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0: saber. Boa noite, gente! Vocês não têm noção da alegria, do prazer que é estar aqui junto com vocês. Vamos fazer essa noite a melhor noite do mundo. Tudo pra vocês. Simbora!
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1: Muito obrigado, São Paulo!
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18: 10 e 3.
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1: As músicas mais inesquecíveis dos anos 70, 80 e 90 voltam pra você na edição do programa The Music of Time com Jonatas Gonçalves agora.
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1: Todos nós temos na trajetória da nossa vida músicas que marcaram situações, lugares, pessoas, coisas, tanto momentos difíceis quanto momentos alegres, momentos mais atordoados, sempre tem uma música que nos leva àquela memória. A música, bem ouvida, bem apreciada, nos leva a um ponto de partida de uma situação que marcou e ficou gravada nas nossas memórias, ficou cravada em nossos corações. É o programa The Music of Time, começando agora no seu dial com as mais lindas canções pra você. Aumente o volume, convide as pessoas, The Music of Time já está no ar. E o nosso programa começa assim, ó.

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1: Titãs, é preciso saber viver. Se você parar para prestar atenção na letra, faz muito sentido nos dias de hoje, né? Titãs, é preciso saber viver. Presta atenção na letra. Escuta isso.

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Um dos grandes clássicos do rock brasileiro. A música marcou gerações por sua mensagem forte e atemporal sobre escolhas e aprendizado. É preciso saber viver. Conquistou as rádios, atravessou décadas e segue atual como um dos maiores sucessos da banda Titãs. Bom, hein? Gostou? Compartilha para os seus amigos. Depois do intervalo, a festa continua.

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5: 10:31.

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1: Muito obrigado pela audiência e pela amizade do programa The Music of Time. Está gostando do nosso programa? Te recorda, te lembra alguma coisa boa e especial? Aumente o volume, porque no nosso próximo bloco, agora, a gente vai curtir mais canções do

0: A gente dá uma paradinha rápida e já retornamos com mais flashbacks. Continue ligado no The Music of Time, onde cada música conta uma história.
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0: 10:55.

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1: Oi, tudo bem? Está gostando do programa? Já estamos de volta no programa The Music of Time e os grandes sucessos dos maiores artistas que marcaram as décadas de 60, 70, 80 e 90 voltam no seu rádio agora com mais uma bela sequência de músicas.

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2: A melhor sequência musical no seu dia a dia. Uma das vozes mais lindas e apaixonantes do Brasil. Ana Carolina, Combustível.

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1: A melhor sequência musical na sua rádio, Ana Carolina. Combustível.
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1: Todo dia, muito mais músicas do jeito que você gosta de ouvir, com Jonatas Gonçalves. Muito obrigado pela audiência. Intervalo daqui a pouco, tem mais.
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11: 11:19.

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1: Este é o programa The Music of Time para a gente recordar e matar muitas saudades de grandes sucessos lá dos anos 60, 70, 80, 90, que marcou a sua vida, que marcou a sua história. Em algum ponto da sua vida, quando você ouve esta música, você lembra de alguma coisa. E aqui, o nosso papel é sempre fazer o seu coração bater mais forte.

0: Encerramos mais uma viagem musical pelo passado com sucessos que continuam vivos na memória. The Music of Time volta em breve trazendo novas emoções em forma de música. Segue a gente no Instagram, @ canal do ouvinte. Até a próxima.
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6: 11:47. 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

você que está ouvindo a nossa programação, você pode enviar seu set mixado de meia hora com música dos anos 80 e anos 90. É só você mandar um link para o nosso e-mail, contato@musicradio.com.br. E agora se confere mais um programa mixado pelo ouvinte da Music Radio. Segue meia hora com o DJ Adilson Medeiros.

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9: 12:20.
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2: 12:30.
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3: 12:46.
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3: 1:03.
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sentia um acréscimo de estima por si mesma e parecia-lhe que entrava enfim numa existência superiormente interessante, onde cada hora tinha o seu encanto diferente, cada passo conduzia a um êxtase e a alma se curava.

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4: 1:17.
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8: 1:31. 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
6: 1h47.
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0: 2:01.
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0: 2:17.
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0: 2h32. 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
3: 12h46.
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2: 10:03. 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
6: 3:16.
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6: 10:30.
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6: 3h48.
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2: 4 e 4.
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3: 4:17.
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5: 4:31. 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
6: 4h47.
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1: Agora são 4 horas e 58 minutos. Hoje é dia 15/9/2026. Está começando o nosso programa Alvorada Sertaneja. E para começar o nosso programa, vamos tocar para você Zé Garoto e Timburé, Ninho de Saudades.

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1: Agora são 5 horas e 2 minutos. Quem está ouvindo o programa Alvorada Sertaneja é o Amarildo, lá no Juca Dias, também a Marli, o Joel Rabelo e o Neto, lá na Vila. Vamos tocar para você aí o trio Parada Dura, Chora Coração.

0: Olha a hora, agora são 6 horas e 6 minutos. Ou melhor, retificando, agora são 5 horas e 6 minutos. Agora vamos para o nosso apoio cultural e voltamos daqui a pouco.
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4: 5:13.
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13: Agora são 5 horas e 14 minutos. Vamos ouvir mais um modão aqui com Chitãozinho e Xororó.

Agora são 5 horas e 24 minutos. Quero mandar um abraço para o Rayone Marques, para o Misael Veloso, para Marli e para o Amarildo, meu primo, lá no Juca Dias. Também a minha tia Noêmia, que está nos ouvindo nesse momento. Vamos tocar aí Adalberto e Adriano, A Cobra Vai Fumar.

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3: Agora são 5 horas e 27 minutos. Você está aqui no programa Alvorada Sertaneja. Quero mandar um abraço para o Zé Eustáquio e para o seu Joaquim, lá na rua Francisco Alves. Vamos tocar um modão para o Zé Eustáquio aqui e para o seu Joaquim, que é Praião e Prainha, Viola Dourada.

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4: 5:36.

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9: Agora são 5 horas e 37 minutos. Vamos ouvir Alan e Aladim.

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6: Agora são 5 horas e 44 minutos. Quero mandar um abraço para Vitória Aparecida Martins e para Maria do Carmo, lá na Augusto Lara. Também para o Otelino, lá na Vila, e para o Joel e o Neto, também na Vila. Vamos tocar aí João Carreiro e Capataz.

Agora são 5 horas e 47 minutos. Quem está ouvindo o programa Alvorada Sertaneja é a Daniela, lá na rua José Mantina, e também o Joel Rabelo. Vamos tocar mais um modão aí com Chitãozinho e Chororó. Quero mandar um abraço para o Rosimar Duque, lá no Otto Maia.

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2: Olha a hora, agora são 5 horas e 50 minutos. Vamos ouvir mais um modão aqui com o Eduardo Costa.

0: Agora são 5 horas e 53 minutos. Enquanto eu faço um cafezinho ali, vamos ouvir o nosso apoio cultural e voltamos daqui a pouco.
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21: 6 horas.
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2: Agora são 6h04. Você ouviu aí o Praião e Prainha com a moda Rincão Mato Grossense. Vamos tocar agora para você mais um modão com a Dilson e Arildo. Quero mandar essa música para minha irmã lá em São José do Salgado, a Sônia, e para o Luciano, meu cunhado. Também quem está ouvindo o programa Alvorada Sertaneja é a Dona Maria, lá no bairro São Vicente. Então vamos ouvir aí Adilson e Arildo. Tudo, topo tudo que vier.

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2: Agora são 6h10. Você está no programa Alvorada Sertaneja. Quem também está ouvindo o programa é o Geraldo Miranda, o Zé Miranda, o Walter Miranda e o Tineso, lá na Usina Velha. Vamos tocar mais um modão aqui com Christian e Ralph.

Agora são 6 horas e 14 minutos. Você viu aí Christian e Ralph com a música Cheiro de Shampoo. Vamos tocar mais um modão aí com as Marcianas. Quero oferecer essa música pro Tião Zoeira, lá no Barreiro. Então vamos tocar aí para você as Marcianas.

Agora são 6 horas e 18 minutos. Você ouviu aí uma música muito boa com as Marcianas. Agora vamos ouvir então César e Paulinho com a música Se Tiver Mulher Nós Vai.

0: Agora são 6h21. Vamos agora para o nosso apoio cultural e voltamos daqui a pouquinho.
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5: 6h27.
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11: E agora já são 6 horas e 29 minutos. Quero mandar essa música agora do Calito e Baduí para o Geraldo lá na rua José Mantina. Vamos ouvir então esse modão aí.

Agora são 6 horas e 38 minutos. Quero mandar essa música para Vitória Aparecida Martins e para Maria do Carmo, lá na Augusto Lara. Vamos ouvir aí mais um modão.

Agora são 6 horas e 41 minutos. Quero mandar essa música agora para Ana Luísa, lá na Rua Sergipe, também para Ana Tércia e a Maria Eduarda Coutinho. O Libério Xavier e a Lúcia também estão ouvindo o nosso programa sertanejo aqui, o Alvorada Sertaneja. Então vamos tocar mais um modão aí com Rio Negro e Solimões.

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12: 6h51.

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26: 7h33.
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31: Vamos lá então, vida vazia, vai. Né?

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18: 7h48.

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10: 7h58.
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11: Bom dia, uma ótima manhã para todos. A partir de agora, a gente apresenta a Rádio Alternativa Momento de Fé com o Padre Marcelo Rossi.

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3: Dia 15 de setembro. Hoje é dia Nossa Senhora das Dores. E justamente ontem foi a exaltação da Santa Cruz. E a melhor música que me reviveu. Ei, você que acompanhou comigo a quarentena. Que quarentena hoje? No campo de batalha espiritual da noite. Obrigado, Senhor. Porque, preste atenção nessa luta. O inimigo
0: momento
3: pode,
0: de fé.
3: Pode tentar.

0: Bom, como que eu faço para estar acompanhando o 33º dia da quarentena, Coroa de São Miguel Arcanjo?
1: Já agradecendo, né, padre, quem participou, né? Saiu da quarentena e já está aqui com a gente no Momento de Fé. Nós estamos falando do YouTube, canal do YouTube, PE Marcelo Rossi Oficial. Tem lá o certificado azul. Você entra, inscreva-se no canal, por favor. Por que se inscrever no canal? Eu não posso só assistir? Você pode só assistir, mas se você se inscrever no canal e você acionar lá, ativar as notificações, que é o sininho, você receberá uma notificação na hora que começar a Coroa de São Miguel, que é uma benção. Nossa quarentena que já estamos, que hoje foi o 32º dia, hein, padre? E não esquecendo de curtir. O que é curtir? É um like, tem um dedinho lá, curtir. Mas pra que curtir, Pandinha? Você curtindo, o algoritmo levará essa mensagem maravilhosa para mais pessoas que estão necessitando. E se você quiser, de repente o teu vizinho, o teu amigo da escola, o teu amigo do trabalho, tá com uma batalha mental, que hoje foi fenomenal o programa, padre, um programa abençoado, tá com uma batalha mental, tá cheio de dúvidas, compartilha com ele hoje a Coroa de São Miguel e escute o nosso Momento de Fé, que você será abençoado, padre.
0: Eu profetizo agora, vocês não têm noção o que vai acontecer na oração, já estou falando agora, nem eu, tá? Deus vai nos usar tanto, e aguarde o que eu estou falando. Aliás, já começando agora, provando para vocês, bendito Momento de Fé
2: que nos mantém em pé.
0: Pílulas de fé e sabedoria. Fala com vocês. Pandinha, já está com a pílulas aí?
1: Abri agora, padre.
0: Pode ler para nós. Senhor, isso. Fala conosco, Senhor.
1: Pílula 115. A sociedade atual ensina a Opa, vamos de novo. A sociedade atual ensina a vingança, que devemos pagar na mesma moeda o que nos fizeram. Mas esse pensamento é do Antigo Testamento. Dente por dente, olho por olho, olho por olho. Somos cristãos e por isso devemos seguir os ensinamentos de Jesus. E São Paulo nos ensina em Romanos 12, 17, 19a. Não pagueis a ninguém o mal com o mal. Aplicai-vos a fazer o bem diante de todos os homens. Se for possível, quanto depender de vós, vivei em paz com todos os homens. Não vos vingueis uns dos outros.
0: Ó, Mário e Pandinha, foi missa de domingo. Quem foi no domingo na missa? O Antigo Testamento já fala também sobre isso. Primeira leitura da domingo, quem foi na missa, eu ainda falei quando eu presidi a missa, eu fui firme sobre ela, até ali. Estou com ela aqui aberta. Leitura do livro do Eclesiástico. Pega o último versículo do capítulo 27 e o 28 inteiro, quase até o 9. O rancor e a raiva são coisas detestáveis. Palavra de Deus, tá? Até o pecador procura dominá-las. Quem se vingar, olha só que Pandinho e Mário, quem se vingar encontrará a vingança do Senhor. Pega, Mário, você tem agora a versão, nova tradução da linguagem de hoje, a versão católica, não tem?
2: Sim, Padre,
0: então
2: sim.
0: Vai ter Eclesiástico lá, tá?
2: Eclesiástico
0: 28. Aí o versículo, vamos lá, que aqui, como eu estou lendo na liturgia diária, é como se não fala os versículos, mas você vai acompanhar, você vai pegar. Versículo 28, vai do primeiro. Quem se vingar, depois você vai ler para mim. Deixa eu ler aqui como está.
2: Já está aqui, Padre.
0: Deixa eu terminar a minha aqui.
2: Tá.
0: Ó, vou de novo. 27:33, depois vai continuando 28:1, vamos lá. Então, o rancor e a raiva são coisas detestáveis. Começa do 27:33 e vai indo, tá? O rancor e a raiva são coisas detestáveis. Até o pecador procura dominá-las. Quem se vingar encontrará a vingança do Senhor, que pedirá severas contas dos seus pecados. Perdoa a injustiça cometida por teu próximo. Assim, quando orares, teus pecados serão perdoados. Se alguém guarda raiva contra o outro, como poderá pedir a Deus a cura? se não tem compaixão do seu semelhante.

0: Como poderá pedir perdão dos seus pecados? Se ele, que é um mortal, guarda rancor, quem é que vai alcançar perdão para os seus pecados? Lembra-te do teu fim, olha só, e deixa de odiar. Pensa na destruição e na morte e persevera nos mandamentos. Pensa nos mandamentos e não guardes rancor ao teu próximo. Pensa na aliança do Altíssimo e não leves em conta a falta alheia. Então, do 27 e 33, aí se continua do 28 até o 9, 1 ao 9.
1: Vamos lá, padre, Mario? Vamos lá. É, 27, vamos lá, começando pelo 27, último, 33, do 27, vamos 33. Lá. Ficar irado e guardar raiva são coisas horríveis, mas o pecador não as larga. Aí preciso virar a página aqui, só um minutinho, padre, que não para de chegar mensagem, aqui eu não consigo, pronto. Se você se vingar dos outros, Deus vai se vingar de você.
0: Olha só, de novo, Mário, de novo, olha só a tradução.
1: Vou lá, se você novo. Se vingar dos outros, Deus vai se vingar de você, pois ele pede contas completas de todos os seus pecados. Perdoe a injustiça que o seu amigo faz contra você, e assim, quando você orar, Deus perdoará os seus pecados. Se você guardar mágoa de alguém, como é que você vai pedir a Deus que ele perdoe você? Se alguém não tem pena dos outros, como é que vai orar pedindo perdão dos seus próprios pecados? Se você, uma criatura mortal, guarda ódio de alguém, como é que os pecados que você cometeu poderão ser perdoados? Lembre que um dia você vai morrer e seu corpo vai apodrecer. Portanto, pare de odiar e obedeça os mandamentos de Deus. Lembre dos mandamentos e não guarde ódio do seu amigo. Lembre da aliança do Deus Altíssimo e perdoe os erros dos outros.
0: Veja, o Antigo Testamento já fala sobre isso. Olha só, e daqui vai surgir o Pai Nosso. Perdoai-nos as nossas ofensas,
1: assim como nós perdoamos a quem nos tem ofendido.
0: Olha o acordo que essa oração mais poderosa do universo. Foi o próprio Jesus que a ensinou. Perdoai-nos as nossas ofensas,
1: assim como nós perdoamos a quem nos tenha ofendido.
0: Senhor, completa a tua obra, porque o Pílulas de Fé e Sabedoria 2 é inteligência emocional. Mário?
1: Vamos lá, padre.
0: Isso. Também está meio gripado, né? Meu nariz também tá... Vamos lá.
1: Pílula 130. Nossa, olha só, padre. Em tempos difíceis, temos que ter PDS, prudência, discernimento e sabedoria, e estamos em tempos complicados. Efésios 5,17 nos traz: não sejais imprudentes, mas procurai compreender qual seja a vontade de Deus. Temos que pedir para Deus o dom da prudência e não nos precipitar em tomar decisões em momentos de raiva. Devemos ter calma necessária para rezar e pedir orientação de Deus, para que não nos arrependermos de palavras ditas, para aprendermos a vontade de Deus em todas as situações.
0: E agora nós temos uma testemunha, tá? Guilherme, foi combinado alguma coisa aí? Fala aqui. Nós tivemos tempo de falar alguma coisa hoje? Então, só pra você ter uma testemunha ocular, tá? Porque, ó, eles estão no estúdio, eu estou aqui na capela, entrei em cima da hora.
1: Em
0: só
1: cima falei, da hora.
0: Bom dia.
1: Eu falei, já estava aqui, mudou. Padre, encerra isso aí, padre, vamos lá.
0: Desesperados. Tá? E agora nós vamos pro intervalo, já voltamos.

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1: Rádio Alternativa, 8 horas e 15 minutos, e eu já tenho um pedido de oração. A Thalita, do Bairro Esplanada, bom dia, Thalita. Ela pede orações para os pais dela, Andréia e o Jorge, para os avós Aparecida e Vicente, para os irmãos Pedro Augusto e Thales, pela alma dos tios Edson e José Emanuel, pela vida e saúde dos amigos e familiares e pela vida e saúde da Thalita. Eu também coloco em orações as minhas irmãs, a Roseli e o esposo Nasson, minha irmã Rosângela e o esposo José Martins, os filhos Fábio Henrique, Fred e a netinha Sara. Orações também para minha irmã Rosane e o esposo José Vicente. Momento de fé vai para um intervalo e na sequência Padre Marcelo Rossi volta com o Momento de Fé.
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3: 8:16. 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

0: Mário, hoje eu abri aquele sinopse que você manda pra mim. E ó, eu vou ler o testemunho hoje, tá? Uhum. Eu achei tão, tão. E ó, e depois, ó, atenção, que aí vai nessa sequência, tá? É do 3, 4, 5.
1: Ok?
0: Ok. 3, 4, 5. Mas primeiro começa, você fica de olho aí que se eu vacilar aqui. Bom dia, boa tarde, boa noite. Ó, que legal, amados. Já vou avisar um homem. Eu já li, tá? Mas não é de prima, mano, não. Bom dia, boa tarde, boa noite. Desculpe pela demora dos meus testemunhos de milagres e vitórias. Aí ele põe uns emojis, né? Com a mão para cima e a outra de oração. Sou motorista carreteiro e o ano de 2022 foi extremamente turbulento para mim, padre. Fui assaltado duas vezes, mas Deus enorme me guardou. Meu pai teve que amputar parte de uma perna devido a problemas decorrentes de diabetes. Minha filha estava grávida, mas sofreu umas complicações e acabou perdendo o bebê. Olha só, tudo na nossa misericórdia. Nunca perdemos a fé. Deus é Pai. E em 2025, me restituiu um neto lindo, o Mateu Samuel. Mateu com dois T's. Meu pai está bem e se cuidando. E eu estou muito agradecido porque tive leptospirose. Fiquei 2 semanas internado, tomando soro, medicações, e Deus me guardou mais uma vez. Muito obrigado, Senhor Jesus. Muito obrigado pelo Padre, pelas orações, muito obrigado, Padre, desculpa, pelas orações e por nos deixar mais próximos de Deus. Que Deus os abençoe sempre. A sua bênção, Padre. E eu preciso depois um dia fazer uma. Mário, que tem de caminhoneiro nos ouvindo?
1: Tem sim,
0: impressionante.
1: Padre.
0: Gente,
1: tem, sim.
0: É impressionante. Por sinal, se tem algum caminhoneiro nos escutando agora, manda um recado para o Mário aí. Operadora prefixo 11
1: 989-680447. Já quero mandar um abraço, Padre, para o Raimundo Edival lá em Pernambuco, para o Parreira de Pouso Alegre, os caminhoneiros aí que nos acompanham, estão sempre ligadinhos com a gente.
0: E as esposas dos caminhoneiros, né, que ficam, né, preocupadas em oração.
1: Sim, sem dúvida.
0: Por favor.
1: Sem dúvida.
0: Então já manda recado aí. O nome dele é Humberto da Silva Gomes, de Paraíba do Sul. Aí eu pensei, já sei que é da Paraíba do Sul? Não. Aí o Mário da Geografia, Paraíba do Sul, fica onde, Mário?
1: Rio de Janeiro, padre.
0: Não é da Paraíba, é Paraíba do Sul. Tá? E agora, pro testemunho, gente, olha que lindo. Tá? Pelo menos eu vi a sinopse. Não é spoiler, né? Não sei o que vai vir. Pela sinopse, 3, 4, 5. Vamos lá.
2: Padre, eu quero dar meu testemunho. Eu, inclusive, estou muito feliz. Eu acabei de agradecer a Deus. Depois de 6 anos fazendo a faculdade de psicologia, eu consegui hoje o meu registro profissional. E eu só tenho a agradecer ao programa, à fé da minha mãe, que nunca desistiu de rezar por mim. Eu lembro que ela colocava o rádio maior volume e eu reclamava: não, mãe, que altura é essa? Pra que colocar o padre nessa altura? E eu lembro que ela colocou também na porta, momento de fé, de 9 às 10, o horário antigo, né? E aí eu falei assim: mãe, pra que isso? Pra ninguém incomodar o programa. Então hoje eu deixo meu testemunho que a minha mãe foi o pilar da minha fé, o pilar de ter conseguido meu CRP. E eu acredito que Deus, ele é insuperável em tudo que faz. Toda obra dele, tudo é por ele. Então aqui eu deixo a minha gratidão ao programa, gratidão ao padre por essa formiguinha, por ele continuar no programa, por ser esse mensageiro de Deus. Então, muito obrigada a vocês, obrigada ao programa, obrigada a Deus, obrigada por tudo. Eu sou vitoriosa pelo sangue de Jesus.

0: Que Deus te use muito, porque na terapia quantas pessoas estão precisando e Deus tem, você tem uma missão enorme, tá? Nome dela, Mário?
1: É Nelisa Gonçalves Dias, de BH, Minas Gerais, e a mamãe dela, que evangelizou com tanto carinho, com o rádio aí de tabela no momento de fé, é a dona Terezinha Gonçalves Dias, padre.
0: Olha o outro, próximo testemunho que virá, que Deus abençoe muito, vamos lá.
2: Eu vi testemunho esse dia 30, foi como se fosse uma resposta para mim, porque eu formei medicina, já fiz enfermagem antes, e quando eu peguei meu primeiro plantão, eu também trabalho em presídio, e eu trabalho no presídio duas vezes por semana. E sim, lá a gente não quer saber o que aconteceu, porque está lá, a gente cuida da pessoa como um ser humano. O que ele fez ou ele deixou de fazer, eu não compactuo, mas ele é um ser humano, eu estou ali para cuidar dele. E quando eu cheguei lá, no meu primeiro dia, eu saí chorando, falando o que eu estava fazendo ali, que eu era uma impostora, como que eu consegui formar em medicina. E meu chão abriu e eu só rezava isso aqui, fui ouvindo suas músicas e ouvindo o programa. Tinha esse testemunho dela falando justamente que ela foi num presídio e alguém tocou no ombro dela e falou para ela continuar, que Deus estava ali. E eu quero ser psiquiatra, eu quero cuidar de mente, porque eu acho que a mente, ela manda no corpo todo. E eu acho que a gente está precisando muito de mais médicos que cuidem da mente, muitas pessoas que não têm acesso, infelizmente, a corpo psiquiátrico. E é só pra dizer que pra mim foi um milagre do meu dia, assim, que não é pra eu desistir, que não é pra eu sair, que é pra eu continuar.
0: E eu confirmo, tá? Vamos falar o nome dela ou vou ficar no Menos é Mais?
1: Ah, ela não falou mais
0: não. Mas confia, Menos é Mais.
1: Tá bom, tá joia.
0: Eu posso falar uma coisa com ela. Ô capixaba, ela vai entender.
1: Isso.
0: Capixaba, continua, tá? Deus tem uma missão maravilhosa na tua vida. E por sinal, não deixe de acompanhar que eu vou estar com... Foi chamado, né, falar com a Associação dos Psiquiatras em outubro, tá? Então orem por mim, tá? Na verdade eu vou fazer, Deus vai me usar, né? E que tenhamos psiquiatras que conheçam o poder, saibam o que ela falou, a importância da mente. Provérbios capítulo 4, versículo 23. Tenha cuidado com o que você pensa.
1: Pois sua mente é dirigida pelos seus pensamentos.
0: Então, cuidado. Por isso o programa de hoje foi fundamental. E aqui fica até uma sugestão. Quem perdeu o programa hoje, Pandinha, como que faz, Pandinha?
3: YouTube, padre, 32º dia, a batalha espiritual da mente. O programa, escutei do começo ao fim, o Mário também escutou do começo ao fim. Se você não acompanhou, ainda não está acompanhando, PE Marcelo Rossi Oficial no YouTube, PE Marcelo Rossi no YouTube, tem um certificado azul lá para identificar que o canal é oficial. Acompanhe. Acompanhe, curta e compartilhe, viu, padre?
1: Sem dúvida. E vocês.
0: E dessa vez eu vou precisar de duas coisas, tá? Por quê? Vou precisar que você veja, escute o programa. Quem não pôde acompanhar, ore comigo, a coroa de São Miguel Arcanjo, da quarentena. Por quê? A oração de hoje. Ah, padre, eu não vou conseguir acompanhar a oração com calma. Você então vai ter que repetir no Spotify, que por sinal também deixa tudo guardado lá, não é isso, Adia?
3: Sim, Spotify, todos os programas, né, Mário? Desde o início. Do momento de fé até hoje, às 9h30, o programa de hoje que nós estamos fazendo ao vivo estará lá, padre.
0: Amém. Mário e Pandinha, então vê se, Mário, ficou claro. Hoje eu preciso, quem não pôde, padre, por algum motivo, não rezou comigo a quarentena, vocês vão ver que vai ser um complemento, é necessário, estou falando de unção, tá? Você rezar o que Deus me usou hoje com palavra de Deus. Fala a verdade, Mari, Pandinha.
1: Nossa senhora, eu consegui
0: palavra de Deus e ele falava que ele vai completar a obra agora na oração.
3: O padre falou uma frase hoje na quarentena, eu não sei se eu anotei corretamente, mas mexeu muito comigo, viu, padre? Pai, eu não peço que os tire do mundo, mas que os livre do mal. Isso é o que acontece com a gente neste mundo. Nós vivemos neste mundo, mas não somos desse mundo. Por isso precisamos de um padre na unção o tempo todo, das 7 até as 8 da manhã. Explicou que nós precisamos ter intimidade com Deus para que nós possamos vencer as nossas batalhas mentais, viu, padre?
0: E nós vamos para o último testemunho, aí vai para o intervalo. Esse testemunho, o ar no posto vermelho, significa que não pode ser identificado, mas tem tudo a ver, olha só,

0: Olá.
1: É um cinco, bom dia, é um
2: Bom dia,
1: cinco.
2: boa tarde, boa noite, Padre Marcelo. Eu tenho um testemunho, não, tenho vários testemunhos, mas sobre o que eu acabei de ouvir, que ela entregou o filho a Deus, foi o que exatamente eu fiz. Meu filho mais velho era uma bênção. Só andava com gente sem futuro, as bênçãos de Deus. Era uma bênção, era uma bênção. Eu entreguei meu filho a Deus. E eu falei para Jesus: Senhor, se for para meu filho viver na vida do mundo, o Senhor pode levar, Senhor, ele é teu filho, mas não deixe meu filho se envolver com quem não presta, meu Deus. Eu pedi, eu entreguei nas mãos do Senhor, e Jesus me deu meu filho, e meu filho hoje é uma bênção. Meu filho hoje é um pai de família, um marido abençoado, um pai abençoado e um filho abençoado. Um super filho. Oh, meu Deus do céu, só tenho que agradecer. Muito, muito obrigado, Padre Marcelo. Muito obrigado, Padre Marcelo. Muito obrigado e a sua equipe. Que Deus te abençoe a cada minuto, a cada segundo. Muito, muito obrigada.
0: E agora eu convoco as mães, madrinhas, pais, padrinhos, eu como sacerdote, nós vamos para oração. Vocês não têm noção o que nós vamos consagrar nossos filhos. E a nossa mente também. Já voltamos.
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4: Rádio Alternativa, 8 horas e 32 minutos. Eu tenho mais um pedido de orações para o meu amigo Geraldo Ribeiro. Bom dia, Geraldo. Geraldo pede orações para a esposa dele, a Simone, os filhos Ana Laura e João Vitor. Bom dia para toda a sua família, Geraldo. O programa Momento de Fé vai para um intervalo e, na sequência, voltamos com o Padre Marcelo Rossi.
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0: 8:33.

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5: 8h37.
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1: Eu tenho várias Bíblias aqui comigo, sem exagero. Tenho umas 12, 13, tá no, através de aplicativos. E eu confesso que eu nunca li o que eu vou ler para vocês agora nessa Bíblia. Então, Evangelho de São João, capítulo 17. Eu vou um pouquinho, eu vou ler do 13 até o fim. Até o fim. Agora, Jesus está falando com o Pai, tá? Agora vou para ti. Está falando com Deus Pai. Então, agora vou para ti. Deixa eu pegar o versículo 12. Então, o Senhor, ele clama assim, é isso mesmo. Agora vou para ti. Mas digo essas coisas enquanto ainda estou no mundo, para que eles tenham a plenitude da minha alegria. Dê-lhes a tua palavra, e o mundo os odiou, pois eles não são do mundo, como eu também não sou. Não rogo que os tire do mundo, mas que os proteja do maligno. Eles não são do mundo, como eu também não sou. Santifica-os na verdade, a tua palavra é a verdade. Jesus está rogando pelos apóstolos, tá? Assim como me enviastes ao mundo, eu enviei ao mundo. Eu os enviei ao mundo. Em favor deles eu me santifico, para que também eles sejam santificados pela verdade. Só que aí, padre, só para os apóstolos? Continuação, versículo 20. Minha oração não é apenas por eles. Rogo também por aqueles que crerão em mim, por todos aqueles que crerão em mim, por meio da mensagem deles, para que todos sejam um. Pai, como tu estás em mim e eu em ti, que eles também estejam em nós, para que o mundo creia que tu me enviastes. Dê-lhes a glória que me destes. Que glória é essa, Padre? Vida eterna. Dê-lhes a glória que me deste, para que eles sejam um, assim como nós somos um. Eu neles e tu em mim. E que eles sejam levados à plena unidade, para que o mundo saiba que tu me enviaste e os amaste como igualmente me amaste. Pai, quero que o que me deste esteja comigo, onde eu estou, e vejo a minha glória, os que me deste, aliás. A glória que me deste, porque me amaste antes da criação do mundo. Pai justo, embora o mundo não te conheça, eu te conheço. E estes sabem que me enviaste. E eu os fiz conhecer o teu nome, e continuarei a fazê-lo, a fim de que o amor que tens por mim esteja neles, e eu neles esteja. Olha a comunhão profunda que nós cristãos temos. Estamos nesse mundo, mas não somos desse mundo. Nós somos de Jesus Cristo e temos uma mãe. Escute essa música.

0: Derrama, derrama, derrama.
1: Derrama, senhor.
0: Prepare-se.
1: Derrama, senhor.
0: Se você não pode acompanhar com atenção agora, Spotify depois. Deus vai me usar poderosamente. Vem, Espírito Santo, vem. É campo de batalha espiritual na mente. Usa-me, Senhor.

0: polegar direito comigo, traçando o sinal da cruz, pelo sinal da Santa Cruz na fronte, na boca, livra-nos Deus nosso Senhor, e no peito dos nossos inimigos, carnais e espirituais, Senhor Jesus, pelo poder do teu nome, eu quero te agradecer e te pedir mais uma vez que nesse momento de fé que nos mantém em pé, que o Senhor possa fortalecer cada pessoa que está me acompanhando agora, esse filho amado, essa filha amada, esse filho querido, essa filha querida, revista o Senhor com teu sangue poderosíssimo, teu sangue libertador, preciosíssimo, que cura, que lava. Senhor, eu quero pedir agora, nesse momento, que o Senhor possa lavar de toda e qualquer enfermidade física. Sim, Jesus, o Senhor lave nesse momento tudo aquilo, Senhor, pelo poder do teu nome. Senhor, que esse corpo agora seja lavado. Sim, Senhor, pelo teu sangue precioso. Sim, Jesus, pelo poder do teu nome, pelo poder do teu sangue, qualquer mal-estar, preste bem atenção, qualquer mal-estar seja lavado, retirado do seu corpo agora, em nome do Senhor Jesus, do sangue de Jesus. Qualquer enfermidade, preste bem atenção, que tente se aproximar de qualquer parte do seu corpo, saia agora, em nome e no sangue de Jesus. Obrigado, toda a libertação, todo arrepio que está dando agora, Senhor. Sai agora em teu nome e seja lavado no teu sangue preciosíssimo. Repita comigo, por favor. Eu sou vitorioso pelo sangue de Jesus.
1: Eu sou vitorioso pelo sangue de Jesus.
0: Eu sou vitorioso pelo sangue de Jesus.
1: Eu sou vitorioso pelo sangue de Jesus.
0: Continuando o combate, Senhor. Senhor, eu peço agora, nesse momento, restabeleça, Senhor, a saúde. Mas, Senhor, a saúde completa. E por saúde completa, a sanidade. Padre, o que é sanidade? É bem-estar. Sim, Jesus, eu peço bem-estar. Bem-estar agora. Bem-estar, queridos, é paz, tá? Bem-estar, eu peço físico, emocional, psicológico e espiritual. Que o Senhor possa agora equilibrar tudo e restabelecer a paz. A paz mental, a paz interior, a confiança absoluta em Ti, Senhor. Que a paz invada seu coração. Preste bem atenção à sua mente. Olha o arrepio que está dando, tá? A sua alma, a paz que vem de Deus. Essa paz extraordinária, não é normal. É paz que vem espiritual do Espírito Santo de Deus. Que o Senhor revista você agora com a tua paz. Com a paz, com a paz, com a paz. E liberta, Senhor, nesse momento, de todos os dados inflamados do inimigo, de um modo especial essa mente. De um modo, eu vou repetir, Senhor, liberta de todos os dados inflamados do inimigo. Que dados são esses, Padre? De toda inveja, de toda maledicência, de todo maldizer, de toda fofoca cresce, de toda reclamação, murmuração. Senhor Jesus, sela, blinda com teu sangue preciosíssimo. E eu peço nesse momento, Jesus, que essa pessoa, tudo aquilo que fica sem ela perceber, impregnado nessa pessoa, Senhor, pelos olhares invejosos, maléficos. Sim, Jesus, pelas palavras de maldição, eu quebro agora, Senhor, toda palavra maldita, toda, seja ela qual for, de murmuração, toda artimanha e articulação diabólicas. O Senhor falou da campo de batalha da mente, porque as armas que lutamos, eu li segunda carta de Coríntios, quem acompanhou, por essa importância de acompanhar no YouTube a oração hoje da coroa de São Miguel, eu li duas vezes a segunda carta de Coríntios, capítulo 10, não vou ler agora. A importância é uma junção, tá? Senhor, por isso, obrigado, Senhor, porque nesse momento o Senhor vai lavando. E eu te dou glória e graças. E te agradeço, Jesus, porque nesse momento o Senhor está blindando. É uma blindagem. Uma blindagem, não do mundo, Senhor, mas uma blindagem pelo teu sangue preciosíssimo. fisicamente, espiritualmente e emocionalmente. E Senhor, nesse momento, eu te amo, Jesus. Eu quero te agradecer. Por favor, coloque a mão na cabeça. A imagem é tão linda. Você que rezou comigo, você não rezou, você vai rezar depois. Nós oramos, e nesse momento eu posso, porque vocês oraram. E quem não orou vai orar. Por favor, não deixe de orar hoje. Ah, padre, não acompanhei nenhum dia da coroa. Mas você vai rezar hoje. Serafins. Nesse momento, onde você está agora me acompanhando, um anjo de cada coro celeste está nesse momento ao seu lado. A imagem é linda. Você está cercado por 9 anjos. Padre, com as espadas desembainhadas, pelo sangue de Jesus, em nome de Jesus, eu tenho essa autoridade como sacerdote. E você rezou comigo a coroa angélica. Padre, eu não rezei ainda. Você vai rezar. Serafins, querubins, tronos, dominações, principados, virtudes. Obrigado, Senhor Jesus, arcanjos, o nosso anjo da guarda. Mas, de novo, serafins, nosso Senhor deve fazer muita libertação. Querubins, tronos, dominações, potestades, virtudes, principados, arcanjos e o nosso anjo da guarda. Os 9 anjos. Você está com uma escolta celeste, intercedendo por você. Senhor, e obrigado, Jesus, porque o dia inteiro de hoje, e com especial intercessão da Virgem Maria, porque hoje é dia de Nossa Senhora das Dores, Rainha dos Anjos. No alto da cruz, Jesus fez questão de nos dar uma mãe. Confira na Bíblia. São João, capítulo 19, versículos 25, 26, 27. Tem a Bíblia aqui do meu lado. Mas Jesus olha para sua mãe e diz: mulher. Ele nos chamou de mãe. Se você pegar a tradução e não tiver aí a mulher, essa tradução está errada, tá? Mulher. Por quê? No original está lá, no grego é mulher. E por que está fazendo isso? Porque está cumprindo as profecias. E a primeira profecia foi para Satanás. Ele disse a Satanás: surgirá uma mulher, porque ele fez Eva se perder, que será a nova Eva. Surgirá uma mulher. Essa mulher vai pisar a cabeça, a tua cabeça. E não só ela, toda a descendência dela. Gênesis 3, versículo 14 e 15. Leia depois. Então o Senhor, no 19, capítulo 19, ele está cumprindo as profecias. Ele olha para sua mãe e diz: mulher, eis aí teu filho. Era São João, só que João não põe o nome. Olha como ele se coloca: o discípulo a mais amado do Senhor. O discípulo amado do Senhor. É você, sou eu, que temos Maria como mãe. Feliz aquele que tem Maria como mãe. E aí, olha o que acontece, queridos. Isso aqui é fantástico. Isso aqui é histórico. Eu amo história, tá, gente? Pode falar qualquer professor de história. Nenhum homem poderia ficar perto de um crucificado. Só idosos, mas bem idosos, mulheres e crianças. Então, se São João estava lá, ele era um adolescente que não ameaçava os judeus. Aliás, os romanos, porque eram os romanos que crucificavam. Isso aqui é Império Romano. Era quando um crucificado, e era por algo bárbaro, eles queriam mesmo, para que as pessoas vissem como exemplo. Só podia ficar próximo, podia ter rebelião. Então, eles não permitiam. A tropa romana não permitia. Então, o correto seria, imagina, Maria levar para casa. João faz uma coisa fantástica, São João. Ele a levou para casa. Queridos, São João já estava no final da vida dele. Foi o único que não morreu. Mártir, morreu exilado. Foi o único apóstolo que não morreu mártir. Mas ele morreu exilado, mas ele conviveu com a mãe. Ele levou a mãe. E nesse momento eu termino essa oração, te consagrando a Virgem Maria. Porque tem uma parte na Bíblia que fala, São João não ia experimentar a morte. E aí Pedro, eles não interpretaram, não entenderam, mas é quando Jesus consagrou a Nossa Senhora, São João, algo maravilhoso aconteceu. Ele foi o único que não experimentou o martírio. Mas ele foi, nos deixou, veja, os evangelhos de São João, Apocalipse, as cartas. Ele foi exilado, ele morreu exilado. E de tanto amor. Veja só as cartas mais fantásticas. Não que São Paulo eu sou apaixonado, mas leia São João. É uma pura teologia do amor de Deus. E obrigado, Senhor, porque eu termino esse momento consagrando a todos. Junto com cada coro celestial. Blindando-nos, nos protegendo. Porque estamos nesse mundo. Termino.
2: Jesus.
0: Estamos nesse mundo.
2: Eu te amo.
0: Não somos desse mundo. Entenda isso.
2: Eu te amo.
0: Você vai viver nesse mundo. Você vai evangelizar. Mas saiba que você não pertence aqui.
2: Eu te amo, Jesus.
0: Nós somos estrangeiros nessa terra. Lógico, estou no Brasil, amo meu país. Mas aqui é uma passagem. Não sei de onde você está, tem gente que está fora do Brasil.
2: Eu te amo,
0: tem outros, outra nacionalidade, nasceu em outro país, mas a nossa, nosso passaporte é a eternidade. Somos de Cristo.
3: Eu te amo, Jesus!
0: Guarde isso, somos de Cristo. Estamos nesse mundo, não somos desse mundo. Já voltamos.
2: Jesus.
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4: 8h56.
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11: 9 horas.

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1: Importantíssimo. Quem não acompanhou hoje a coroa, faça. E quem perdeu a oração, vai no Spotify. Eu já estou avisando. Importantíssimo. Abençoar, santificar, exorcizar, Senhor, essa água. E obrigado pelas libertações que aconteceram e vão acontecer. Amanhã, dúvida. Espero você.

0: Porque está na dúvida, você perde o propósito. 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
1: Eu

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1: Rádio Alternativa, 9 horas e 2 minutos. E assim finalizamos mais um programa Momento de Fé com o Padre Marcelo Rossi, que volta amanhã a partir de 8 horas da manhã. A todos, uma ótima manhã, um ótimo dia, uma terça-feira muito abençoada.

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5: 9 e

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Bom dia, uma ótima manhã para você. Começando mais uma alternativa Prime, sempre de Prime para você. Hoje, terça-feira, 15 de setembro. Previsão de chuva, hein? Alternativa Prime, uma programação toda especial para você. A gente está relembrando aquele flashback dos anos 70, 80, até dos anos 60 passa por aqui. A gente vai relembrar no Prime os melhores momentos, as melhores canções que marcaram época, que marcaram o seu coração aqui na Prime. Eu sou Rogério Rosa e te convido, peço permissão para estar no seu rádio e te convido para ficar com a gente na alternativa, ouvindo as melhores canções que marcaram a época. Vamos entrar na nave do tempo? Vamos voltar?

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3: Alternativa Prime, a trilha da sua vida. E a gente começa bem. A gente começa com essa canção maravilhosa, Stars, Simply Red.

Heart, Pet Shop Boys. E foi assim que a gente começou essa manhã gostosa, um pouco fria. Alternativa Prime, 9h26. Sai daí não, a gente volta já já.

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6: 9:30.
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6: O passado sempre passa por aqui na Alternativa Prime. E a gente relembra essa música maravilhosa, Jardim da Fantasia, Paulinho Pedra Azul, pra você.

Alternativa Prime. Eu acabei de tocar dois clássicos da música brasileira. Leva, Tim Maia. E antes eu toquei Jardim da Fantasia, Paulinho Pedra Azul. Você está bem, você está no melhor, você está na Alternativa Prime. Prime 9:39.

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6: 9h46.

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2: Terça-feira aqui na Alternativa Prime. E a gente toca esse grande sucesso da banda Duran Duran, Notorious.

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7: 9:59.

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9: 10h15.

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1: E o seu dia fica muito mais especial aqui na Alternativa Prime. Você está bem, você está na melhor. Seja bem-vindo, seja bem-vinda.

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10: 10:27.

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5: Tese 38.
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9: O passado sempre tocando aqui. 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E a gente agora vai na onda. E Lulu Santos, tudo bem?

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4: 10:52.

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1: Você está na melhor. Você está na Alternativa Prime. E olha, daqui a pouco, a partir de 11 horas, eu continuo aqui com vocês. Tem o Giro Esportivo da Alternativa. E hoje, até já está aqui no estúdio, meu amigo Sorriso. Hoje, entre outras coisas, vamos falar dos campeonatos que estão acontecendo aqui pela região. Vamos falar do evento da LIAD, que vai acontecer na escolha dos melhores atletas. É já, a partir de 11 horas, Giro Esportivo da Alternativa.

Te Amo Pra Sempre. E essa foi a última da Alternativa Prime, que volta amanhã a partir das 9 horas da manhã. Muito obrigado pelo carinho da audiência. A gente se encontra lá.

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0: Está no ar mais um programa Giro Esportivo Alternativa. 11:08 e o meu grande amigo Sorriso já está por aqui. Bom dia, Sorriso.
1: Bom dia, meu amigo Rogério. Bom dia aos ouvintes do Giro Esportivo Alternativa FM. Um abração para o nosso amigo Flávio, zagueirão esporte, Bruno e toda a equipe, o Ricardo, Anderson de Oliveira. No segundo bloco, vamos falar do Campeonato Municipal de Lagoa, que teve abertura na última sexta-feira.
0: E o zagueirão está fazendo a cobertura.
1: E Canal TV Zagueirão Esportes fazendo a cobertura.
0: É o melhor.
1: Melhor canal da cidade e da região, está entre os melhores de Minas, Rogério. Vamos mandar um abraço pro Valdeci, o Tony do Erpite com o Radinho.
0: Ah, essa galerinha aí.
1: Essa galera lá, o Leleco.
0: Vamos lá, o Leleco,
1: bom. Flávio, da Deposta Mobilar. O professor Baiano, que não perde o
0: Baiano
1: esportivo. Tá um pouquinho chateado que o Cruzeiro deu uma decaída.
0: Nós vamos falar. Vai ser o primeiro assunto nosso.
1: Isso. E um abração pro nosso amigo Vandinho do Chup.
0: Alô, Vandinho!
1: Meu amigo Luiz César, aquele abraço, atleticano rindo à toa.
0: Tô guardando o Luiz César aqui, já o falei.
1: Marlon Santos.
0: Marlon Santos.
1: Nosso presidente da Liga, Marco Antônio.
0: Alô, Marco Antônio.
1: Aquele abraço.
0: Sorriso, vamos começar. Pelo começo, né?
1: Vamos começar pelo começo. Gostei dessa, essa é boa.
0: Sorriso, eu queria comentar com você também. Ontem, um assunto que a gente conversou muito aqui na bancada, eu, o Alaô e o Robinho, é o momento do Cruzeiro e do Atlético. São dois momentos totalmente distintos. O Atlético, já antes da Copa, já estava numa ascensão, continua nessa ascensão, e está melhor do que nunca, está só prometendo coisa boa. Por outro lado, o Cruzeirão está com problemas, principalmente de bastidores. Eu queria que você comentasse, por isso que eu estou começando esse assunto, porque eu não quero ouvir o Sorriso também, da opinião dele, porque você acompanha muito o esporte, e seus comentários são muito assertivos. Sorriso, Cruzeiro, isso é fato, tá? Tem uma crise grande nos bastidores. Você vê que Caio Jorge, Matheus Pereira, essa turma parou de jogar. Caio Jorge e Matheus Pereira quase já não estão se bicando mais. Os dois, né, por causa daquele pênalti e que um quis bater, o outro não deixou. Enfim, Cruzeiro já desenhou aí nos bastidores e está com um problemão. Comenta pra gente aí.
1: Sim, Rogério, a gente já havia comentado um pouco na semana passada, naquela vitória do Cruzeiro, 3-1 no Atlético Paranaense. O Cruzeiro está com problemas, sim, problemas internos, principalmente de vestiário. O professor tem que puxar a orelha desses atletas, porque eles são pagos e bem pagos para jogar futebol.
0: Muito bem pagos.
1: E nosso presidente também. O Pedrinho passando a mão na cabeça desses atletas, aí a equipe não vai render. Tudo tá bom. Não é, na verdade, não tá bom. O Cruzeiro, o time que ele tem, o elenco que ele tem, dava para estar, pelo menos, na Copa do Brasil, na Libertadores. Eu falo na Copa do Brasil porque, tecnicamente, as duas equipes equivalem, Cruzeiro e Atlético.
0: Sim, sim.
1: Agora, o Flamengo é ligeiramente melhor do que a equipe celeste.
0: Mas o Cruzeiro saiu muito fácil nas duas.
1: Não, entregou a rapadura, falou assim, passa, nós não vai passar não, mas já os problemas de bastidores, de vestiário, porque o X ganha mais um pouco, o Y ganha lá mais baixo, e aí gera esse constrangimento para os atletas. Um vai bater o pênalti, erra o pênalti. Aí um vai bater, o outro vai pegar, o outro vai querer bater o pênalti. Aí aquilo, naquele dia daquele pênalti, aí ficou para toda a imprensa,
0: para
1: todos os torcedores celestes, que havia, sim, um clima não muito bom de vestiário da equipe celeste. O Cruzeiro tem que conversar sua

0: diretoria, seu presidente e seu professor, o treinador, fazer reuniões separadas e distintas, o presidente com o elenco e o treinador falar, vai funcionar desse jeito e segurar as rédeas, porque lá vai desandando. O time que o Cruzeiro tem poderia estar mais bem classificado no Campeonato Brasileiro.
1: Eu até, como exemplo, eu citaria Santos e São Paulo. São Paulo deu uma caída, começou bem, estava lá na frente, deu uma caída, está se recuperando. O Santos, a mesma coisa, o Santos, é claro, teve uns investimentos aí muito bons, e o Santos agora embalou de novo. E o Cruzeiro, antes da Copa, finalizou bem, parece que finalizou em sétimo lugar, alguma coisa assim, mas prometendo, e voltou, ainda não convenceu ninguém, tá né? Aquela mexida errada ali o tempo todo, Sorriso.
0: É, Rogério, é isso aí que precisa de ser consertado dentro do vestiário e juntamente com o seu presidente dar um puxão de orelha, não passar a mão na cabeça desses atletas, porque quem está pagando o pato é a torcida. O Cruzeiro eliminado com o Flamengo.
1: E eu tô achando a torcida do Cruzeiro muito assim, calma, muito tranquila. Apesar de que, eu até li hoje aqui nas manchetes que os dirigentes, né, das principais torcidas do Cruzeiro exigiram uma reunião com a diretoria do Cruzeiro. É bom que vá por vias tranquilas, né, uma reunião, sem aquela quebradeira, aquela coisa toda, mas esses jogadores do Cruzeiro estão precisando tomar um sacode, viu, Sorriso?
0: É, Rogério, porque o Cruzeiro paga em dia. Se fosse o caso de outras equipes que não estão com pagamento em dia, pagamento atrasado.
1: Ontem o pessoal comentou aqui na bancada, me parece que em torno de 26 milhões de reais por mês é a folha de pagamento.
0: Pois é, uma folha muito caríssima, então os jogadores têm sim que vestir a camisa do clube, não só para vestir a camisa, para o salário cair no seu... dia útil lá, do primeiro até o quinto, ou que seja no trigésimo, porque são muita grana que o Cruzeiro paga para seus atletas e esse papelão. Quando a gente falou, caiu fácil lá na Libertadores com o Flamengo, o Cruzeiro não deu sinais que poderia passar hora nenhuma o Flamengo jogando em casa. O Cruzeiro aceitou a equipe rubro-negra. E aquele abraço, meu amigo Coquinho, que é flamenguista, tá rindo.
1: Alô, Coquinho!
0: Flamengo, que agora é líder do Campeonato
1: Brasileiro. Líder, já deixou o Palmeirão para trás.
0: E aí, o que acontece, Rogério? O Cruzeiro poderia ter dificultado mais a classificação do Flamengo. O Flamengo automaticamente era o favorito. E também com o Atlético, naquela primeira partida no Mineirão, futebol do Cruzeiro deixou a desejar, o Cruzeiro deveria ter vencido, tinha time para vencer o Clássico em casa, e depois foi jogar lá, aconteceu aquela fatalidade do jogador ser expulso injustamente, mas isso acontece, pode acontecer igual aconteceu contra, pode acontecer a favor, isso é normal, são coisas de futebol. Mas Cruzeiro e Atlético, apesar de ser um Clássico, o Cruzeiro teria que ter classificado.
1: Exatamente. E agora pro próximo jogo, né? Pelo Brasileirão. Eu tava lendo hoje de manhã aqui, o Cruzeiro tá com quase o time inteiro, todo pendurado, Sorriso. Cartão ali tá sobrando.
0: Rogério, e o Cruzeiro, peça de reposição também do Cruzeiro. O Cruzeiro tá com poucas peças de reposição. Quando você perde um ou dois atletas, o time fica enfraquecido, e se perder mais de um para as próximas partidas, vai ter dificuldade a equipe celeste.
1: Ok, Sorriso, vamos parar com esse chororô de Cruzeiro. O Cruzeiro tá bem pago. Eles que se expliquem para a torcida, né? Giro Esportivo 11:16. Sorriso, Sul-Americana, você tem alguma coisa para...
0: Sim, Rogério, Sul-Americana hoje, o Vasco da Gama joga em casa.
1: Vascão.
0: O Vascão da Colina enfrenta o Santa Fé. O Santa Fé é uma equipe da Colômbia, e o Vascão da Colina tem tudo para passar. Esse jogo é às 19 horas em São Januário. O Vasco tem tudo para passar, e o Vasco vem de vitória no Campeonato Brasileiro. Hoje, às 19 horas, o Vascão da Gama enfrenta o Santa Fé, equipe colombiana. O Vasco empatou lá em 0-0, meu amigo Rogério. E hoje o jogo que, tá, que a torcida tricolor está esperando. E é outra coisa, Rogério. O São Paulo, diferentemente do Cruzeiro, o São Paulo, os seus atletas estão com salários atrasados do mês passado. E
1: estão jogando.
0: E, Rogério, e é aí que vem o X da questão. Os atletas que ganham mais, recebem mais, tem 11 economias e estão emprestando para os atletas que estão passando por dificuldade. O São Paulo está numa crise financeira
1: enorme.
0: Quem diria? Quem
1: né?
0: diria? O glorioso, maior time do Brasil.
1: Não, você falando aí, isso aí não dá para acreditar. Eu voltei lá na época do Telê Santana, técnico do São Paulo. Né? Então, assim, é incrível. Crise financeira no São Paulo.
0: E está endividado e está. A dívida é muito grande. O São Paulo foi jogar na semana passada, lá em La Bombonera, com o Boca Júnior. O que, que aconteceu com o São Paulo lá? O São Paulo tinha time para vencer o Boca Júnior lá na Argentina. O São Paulo deixou de jogar seu futebol, não jogou o que deveria ter jogado, perdeu duas boas oportunidades e depois o Boca Júnior fez o gol na segunda etapa, 1-0. O São Paulo não teve forças para recuperar ou pelo menos tentar o empate. E aí o que, que acontece? O São Paulo recebe hoje o Boca Juniors no Morumbi.
1: O jogo de volta.
0: O jogo de volta hoje às 21h30, com a obrigação de vencer por um gol para ir para as penalidades ou dois gols para passar direto. Na minha simples opinião, eu acho que o São Paulo passa o Boca Juniors, independente se vai fazer dois ou mais gols. O São Paulo, o seu time equivale com o do Boca Juniors, até na verdade o São Paulo tecnicamente é melhor um pouco do que o Boca Juniors, mas tem obrigação sim de passar. E a nota triste dessa partida lá em La Bombonera foi o Caleri. O Caleri foi expulso infantilmente numa partida lá de Sul-Americana e ficou questionado.
1: A conta é cara, né?
0: A conta é cara e ele não jogou. E aí o pior para inteirar, o São Paulo veio para esse jogo com pressão. São Paulo jogou no sábado com o Palmeiras, lá no campão do Palmeiras, no sintético lá. E a gente não sabe o que o Dorival Júnior passou para a cabeça dele. Ele explicou que o Caleri estava tá vindo de recuperação. O São Paulo levou uma equipe alternativa, uma equipe reserva para jogar um clássico contra o Palmeiras. O São Paulo tem... São 13 jogos que o Palmeiras... tá vencendo o São Paulo, são 13 jogos que o São Paulo não ganha do Palmeiras. Então, essa aí a torcida não gostou nada, apesar de estar com salários atrasados. E o seu professor, Dorival, ele poupando seus atletas para o jogo de hoje, então a responsabilidade aumentou e aumentou muito para esse jogo no Morumbias, porque seus atletas principais não jogaram. Em contrapartida, diminuiu a vantagem do Z4 do brasileiro. O São Paulo está próximo ali à zona do rebaixamento. 5 pontos do rebaixamento, da zona que ninguém quer ficar, a zona do perigo. E aí, para o São Paulo, não é nada viável. Se não passar hoje, pode ter certeza que o São Paulo novamente...
1: A crise
0: vai voltar. E até porque os salários, com salários atrasados. E amanhã, Rogério, o Atlético, quando você falou de Atlético, o Atlético tem uma missão dificílima. O Atlético recebe a equipe praiana, o Santos, em casa, com a missão de ter que tirar 2 gols de diferença. O Neymar ainda tirou um sarzinho lá naquela oportunidade, que não jogava com um time pequeno, e aquilo são coisas, né, de futebol. E aí o que acontece? Amanhã o Atlético recebe na sua arena o Santos e tem que fazer 2 de diferença. Vai falar, tecnicamente a equipe do Atlético está jogando mais que o Santos, mas o Santos também vem de vitória no Campeonato Brasileiro, como o Atlético vem de vitória do Fluminense, mas... Convenhamos, 2 gols de diferença, dificilmente o Atlético vai tirar essa diferença. Essa diferença não está nada fácil para o Atlético tirar. Na minha humilde opinião, eu acho que o Atlético hoje joga sua última partida na Sul-Americana. Nada contra, viu, Robinho? Nada contra os atleticanos. A gente está comentando a lógica do futebol. Então hoje o Atlético teria que desdobrar para fazer 2 para ir para os pênaltis e mais de 2. E não é todo dia que a arbitragem vai errar a favor do seu time. Vai ter dia ainda que não vai errar contra. E sendo um jogo leal, limpo, só na bola e arbitragem tranquila, o Santos vai sair da Arena MRV classificada à última partida do Atlético na Sul-Americana, viu, Robinho? E falando de arbitragem, Rogério, o clássico São Paulo e Palmeiras, o mesmo São Paulo estando com a equipe alternativa, aconteceu um fato inusitado. Erro a favor do Palmeiras já é normal, principalmente em clássicos Palmeiras e São Paulo. Mesmo São Paulo estando com a equipe alternativa, a equipe reserva, o Osório foi expulso, o árbitro deu um cartão amarelo para o Osório, o VAR chamou, recomendou a expulsão e corretamente ele foi expulso, certinho. Ainda estava na primeira etapa, e então, o São Paulo estava até melhor que o Palmeiras, mesmo que esse time alternativo, reserva, mas aí descontrolou. Beleza, o São Paulo voltou para o segundo tempo, o Palmeiras, e aí o Palmeiras abriu 2-0. E no final da partida, um lance idêntico do Larson. Uma falta menos um pouquinho, pouca coisa a menos do que a do Osório. Uma falta que deveria ter sido recomendada pelo VAR, faltava 6 minutos ou 7, não ia mudar nada o placar do jogo, porque nesse prazo dificilmente o São Paulo ia fazer pelo menos um gol. Todo jeito, se fizesse um, empatar não ia de forma alguma. Mas aí a arbitragem brasileira, que ninguém acredita mais, está desacreditada, simplesmente o VAR não chamou para expulsar o Larson. Não ia fazer diferença alguma no jogo, mas o que é certo é certo, o que é de César é de César, e o que é de Deus, e a regra é para ser cumprida, e não cumpriu nesse jogo. Não é choro não, é porque foi a real do que aconteceu com Palmeiras e São Paulo.
1: E essas foram as informações do Sorrisão Sul-Americana, e comentamos sobre o Cruzeiro e o Galo também. Mas a respeito do Galo, Sorriso, eu já vou chamar o comercial, que jogo é jogado, Sorriso.
0: Lambaria pescada.
1: Deixa. Isso. Não se surpreenda se o Galão meter uns 3-0 ali, viu? Giro Esportivo 11:24, a gente vai pro intervalo e na sequência tem mais notícias.

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24: 11:31.

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1: De volta com o Giro Esportivo 11:32, Sorriso. E nessa próxima sexta-feira, Sorriso, é a noite de gala que a Liad vai promover a escolha dos melhores do campeonato Sicredi, campeonato municipal Sicredi de futebol 2026. Sorriso, você vai estar lá?
2: É, Rogério, vai ser uma noite de gala? Não, eu acredito que não devo estar presente, que o canal TV Zagueirão Esporte vai transmitir o jogo na Lagoa da Prata. Então temos compromisso com o canal TV Zagueirão Esporte. Então vamos, canal Zagueirão Esporte transmitindo o jogo, vamos lá para a Lagoa na
1: daqui
2: transmissão.
1: A pouco,
2: vamos falar do Campeonato de
1: isso,
2: Lagoa.
1: Isso, daqui a pouco quero saber dessa transmissão aí.
2: Só porque você perguntou, então provavelmente eu não vou estar presente nessa grande noite de gala do futebol arcoense. Dois grandes momentos, e momentos inesquecíveis, Rogério. No primeiro momento, nós temos a garota do esporte. Parabéns, presidente Marco Antônio, pelo belo trabalho que vem desenvolvendo a Liga de Desportos Arcoense. Parabéns a toda a sua equipe, toda a sua diretoria, pelo esse belo trabalho. Parabéns aos presidentes de clube, a diretoria dos clubes, os atletas que participaram do campeonato municipal e também seus torcedores, Rogério. No primeiro momento, temos a garota do esporte do nosso futebol de Arcos, da nossa cidade de Arcos, do Municipal 2026. E depois, na sequência, tem a seleção do campeonato municipal, Rogério. São os melhores jogadores do campeonato municipal. E acredito que dentre eles, vamos ter vários aqui da nossa cidade de Arcos, Rogério.
1: Com certeza, começando pelos goleiros, né? Goleiros fizeram, assim, foi destaque, né? E na quinta-feira, né, nessa próxima quinta-feira, depois de amanhã, o presidente Marco Antônio vai estar aqui com a gente também. É o dia da Liad, na quinta-feira, está atualizando a gente sobre tudo que acontece aqui no esporte da cidade. Marco Antônio vai estar falando. O Sorriso, eu acho assim, é uma iniciativa maravilhosa. O Marco Antônio, que sempre tem essas produções dele, ele capricha mesmo, ele é muito zeloso com a imagem do campeonato, com a condução do campeonato. E foi uma ideia assim, fantástica, prestigiar os melhores do campeonato. Até brinquei com ele outro dia, aqui na programação, que essa entrega para os melhores é como aquela bola de ouro, né? Cachuteira de ouro. E ele é um prestígio que ele é o Oscar nosso aqui, trazendo para a nossa realidade. É o Oscar do futebol, é o que aconteceu de melhor. E é o momento de realmente valorizar os jogadores que participaram desse campeonato, que teve um final maravilhoso, né, Sorriso?
2: Sim, Rogério, e eu acredito que o nosso presidente do Sociedade, o Danilo, estará presente, sim, com alguns membros da diretoria do Sociedade, estará presente no evento. É uma forma de valorizar os atletas que disputaram a competição, e sim, é o Oscar do futebol arcoense. Quem não quer ser o melhor do campeonato, Rogério? Todos almejam ser o melhor de sua posição.
1: Sorriso.
2: Na competição.
1: Não me lembro, o Sociedade vai participar do 40 mais do municipal?
2: Ué, eu vou ter que perguntar ao nosso presidente. Eu acredito que não, porque o Sociedade não tem o 40 mais. Mas o nosso presidente Danilo, vou pegar as informações corretas com o nosso presidente Danilo.
1: O Marco Antônio comentou semana passada, mas a memória aqui está falhando aqui. Sorriso, algo mais aí do evento da próxima sexta-feira da Liad?
2: Somente parabenizar o presidente Marco Antônio pelo esse belo evento que vai acontecer, uma noite, dois grandes momentos, uma noite de gala para o futebol arcoense, para o futebol do nosso município, da nossa cidade e também da região, Rogério. E falando em região, o canal TV Zagueirão Esportes transmitiu a abertura do Campeonato Municipal de Lagoa da Prata. Aproveitar também e mandar um abraço para os nossos amigos da imprensa de Lagoa da Prata.
1: Opa, bom dia
2: Rádio
1: a todos.
2: Tropical, não é isso? De Lagoa?
1: Rádio Tropical.
2: Isso, fazendo a transmissão, transmitiu na sexta e no sábado o Campeonato Municipal. Sua equipe é muito boa, da Tropical, que está fazendo essas transmissões também lá no Municipal. O canal TV Zagueirão Esporte teve a felicidade de, na abertura, Rogério, dois belos gols. Um de fora da área, esse eu lembro que foi o Yuri que fez um pombo sem asa de fora da área, um golaço. Opa,
1: pombo sem asa, pombo quanto tempo que eu não escuto
2: essa? Essa foi um belo chute do Yuri, e eu tive a oportunidade que antes do início da abertura, de entrevistar o Yuri. Eu estava falando assim, você vai enfrentar uma grande equipe, uma forte equipe do Palmeiras. Eu gostei, foi da frase que ele me falou, Rogério.
1: Diga.
2: O Torino também é uma forte equipe, isso. Olha, o Torino só. Sim é uma forte
1: Opa,
2: equipe.
1: Opa, Torino.
2: É uma das favoritas da competição, Rogério. E ele, coincidentemente, ele fez esse belo gol e depois, logo na sequência, aconteceu um outro belo gol, tá gravado lá no YouTube, no canal TV Zagueirão Esportes, um gol de bicicleta que há muito tempo também não tinha visto um gol desse. Havia muitos anos que não havia visto um gol e ficou lá para todo mundo ver. E
1: aquela qualidade gol, que o
2: qualidade
1: Zagueirão
2: de
1: transmite.
2: Transmissão do canal TV Zagueirão Esportes, nosso narrador nessa oportunidade foi o nosso Flávio. E fez uma boa narração também. Não estou puxando saco não, viu, Zagueirão? Foi boa, sim. O Flávio na transmissão, narrando. O Bruno na técnica, o Sorriso e o Ricardo comentando. A equipe estava desfalcada do Anderson de Oliveira, que estava gripado. Rogério, e na sexta-feira o canal Zagueirão Esporte vai transmitir lá em Lagoa da Prata uma outra boa partida lá. E vai ser a equipe do Chico Miranda. E aproveitar a audiência do Giro Esportivo, vamos acompanhar pelo canal TV Zagueirão Esportes o campeonato de Lagoa da Prata na próxima sexta-feira. Só ir lá no YouTube e inscrever no canal TV Zagueirão Esporte, dá um like, seja membro do canal Zagueirão Esportes, Rogério. 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
1: É isso aí, Sorriso. Giro Esportivo 11:39. Eu já me inscrevi nesses dois canais, viu? No seu e lá no do Zagueirão, tô sempre acompanhando. E o Zagueirão sempre com aquela qualidade incrível nas transmissões. Tá de parabéns.
2: Rogério, a gente quer te aproveitar e te agradecer, né, pela inscrever tanto no canal do Zagueirão e no Sorriso Esportes. Vamos lá de Libertadores, Rogério?
1: Bora, vamos lá falar de Libertadores, Sorriso. Tô curioso aqui para ouvir a sua opinião.
2: Hoje o Platense recebe o Fluminense. O Fluminense vem de vitória de 2-0 no Maracanã. O Fluminense tem uma boa vantagem, mas sabemos que equipes argentinas, eles catimbam e catimbam muito. Mas a vantagem é invejável, acredito sim, esse jogo vai acontecer hoje às 19h, acredito que o Fluminense vai estar passando de fase, vai ser o primeiro brasileiro a se classificar, Rogério.
1: Pois é, Sorriso, quem diria, né? Eu esperando. Bom, deixa esses times mineiros quietos aqui. O Flusão, eu sei, né, o Flusão, eu aposto nele.
2: Eu também estou apostando no Fluminense, porque o Fluminense é uma boa equipe e fez o placar em casa. Então, o placar 2-0 é uma vantagem invejável para o tricolor das Laranjeiras. E o Palmeiras, que vai amanhã lá em Quito, na altitude, o Palmeiras também venceu por 1-0. Amanhã às 19h.
1: Amanhã é o jogo de volta do Palmeiras.
2: A Laú, conhecida, a Laú lá no Equador, lá na altitude. Essa equipe equatoriana é muito forte lá. Eu acredito que o Palmeiras vai ter certas dificuldades nessa partida. Não é que eu estou torcendo contra o Palmeiras, mas a LDU lá no seu estádio lá é muito forte, em Quito. E altitude também. Mas eu ainda tenho a opinião que vai passar os quatro brasileiros, vai ser uma coisa inédita, quatro brasileiros na semifinal da Libertadores, Rogério. Mas o Palmeiras vai ter sim dificuldade, mas eu acredito que o Palmeiras vai passar também para a semifinal da Libertadores. Esse jogo é amanhã às 19h, e amanhã também às 21h30 o Corinthians recebe o Estudiantes em seu estádio. na arena do Corinthians. O Corinthians tem tudo, o Corinthians vem de empate lá na Argentina em 1-1. Também acredito numa vitória do Corinthians. Vou estar torcendo contra, mas não vai adiantar torcer contra e nem secar, porque
1: os equipes,
2: o Palmeiras e o Corinthians, não vai adiantar torcer contra. E até porque tem casa, vai vencer. Acredito que aí já teremos a terceira equipe nacional na semifinal da Libertadores. E o outro, amanhã, é mamão com açúcar. Ah, já, futebol é jogado, lambari e pescado. Mas o Flamengo abriu uma boa vantagem com o Independente Del Valle lá no Equador. Essa equipe, tecnicamente, é uma equipe boa e não é uma equipe catimbeira. É uma equipe que joga somente futebol. E eu acredito que o Flamengo vai ampliar sua vantagem e vai passar também. Acredito aqui que vai ser a quarta equipe do futebol nacional passando para as semifinais. Uma coisa inédita na Conmebol Sul-Americana, Rogério.
1: Giro Esportivo 11:42, Sorriso, você falou aí do jogo do Palmeiras amanhã com relação à altitude, né? E eu tô me lembrando aqui, pensando, há uns, para não falar uns 40 anos atrás, quando falava que algum time brasileiro ia jogar com esses times na altitude, porque realmente, fisicamente, os atletas sentem, os atletas brasileiros, porque com altitude maior, o ar, ele fica mais rarefeito. Então, assim, aquela corrida que o jogador brasileiro faz, ele sente mais falta de ar, o desgaste respiratório dele aumenta, né? Não é nem o desgaste, aumenta, ele tem que fazer mais força para puxar o ar que naquele momento está faltando. Eu me lembro, há muitos anos atrás, para não falar os 40, né? Jogadores aqui do Brasil, era comum ter aqueles cilindros de oxigênio do lado do campo e a turma sempre ia lá, dava uma respirada, puxava um oxigênio porque o negócio era brabo. Mas agora, com essa atualização, tanto na
2: tecnologia,
1: a parte fisiológica, principalmente das equipes, né? Que os jogadores hoje são muito bem preparados. A gente quase nem vê falar que o oxigênio faltou para os jogadores. Atrapalha, sim, a bola. A bola do jogo, ela fica mais leve. Então, o jogador que tem um chute aqui no Brasil, a mesma potência que ele aplicar na bola lá nessa altitude, essa bola vai subir com mais velocidade, mais alta, ela fica mais leve. Isso é fato. Mas vamos ver o que vai dar o Palmeiras. Você já está torcendo contra, né?
2: Rogério, até porque eu vou estar torcendo contra o Palmeiras e contra o Corinthians. O Corinthians, acredito que dificilmente vai acontecer um desastre do Corinthians de ser eliminado. Mas o Palmeiras tem um retrospecto. Ano passado, a Laú, a LDU, goleou o Palmeiras lá 3-0 e o Palmeiras, em seu estádio, devolveu 4-0 e eliminando essa equipe equatoriana. Como a vantagem do Palmeiras foi mínima, 1-0, então a LDU vai querer reverter essa situação, porque ela abriu 3-0 em casa e veio em São Paulo e tomou 4-0. Então, esse aí, acredito que vai ser coisa de vestiário, lá no vestiário, que vai ser comentado, eles tiraram a gente com 3-0, que a gente levou vantagem, e aí perderam de 4. Como a vantagem é mínima, esse aqui tem chance de ser secado e o Palmeiras ser eliminado. Eu vou estar torcendo para Laú, então espero que a LDU abra o placar na primeira etapa e na segunda etapa faça o segundo e o terceiro e já liquida essa equipe do Verdão de vez, Rogério.
1: Giro Esportivo 11:46, Sorriso. Sorriso, a gente tem alguma informação aí dos jogos lá da Europa? Você que sempre traz uma...
2: Temos, Rogério, o campeonato da Inglaterra está todo vapor, o campeonato inglês é o melhor campeonato.
1: Lá para aquelas bandas, lá
2: para planeta, Rogério.
1: Sorriso, lá para aquelas bandas, você torce para quem?
2: Lá na Inglaterra não tem jeito de torcer, eu gosto de todas as equipes inglesas lá, Rogério, o fato do futebol que eles jogam, eles dificilmente jogam em retranca, jogam para frente e os placares acontecem, talvez alguns elásticos, outros, e quem investe lá, investe
1: interessante,
2: bem.
1: Interessante, Sorriso, você falando isso, eu tô fazendo as contas aqui, há um tempo atrás falava-se em Europa, só a gente lembrava imediatamente Barcelona, Real Madrid, né? E aquela época, Messi estava voando, o Cristiano Ronaldo. Então agora, realmente, você falando aí da Inglaterra, a Inglaterra passou por uma renovação grande, e isso aí foi observado na Copa do Mundo. Você vê que a equipe da Inglaterra, ela se destacou, né? Ainda não jogou aquela bola que a gente estava acostumado a ver os ingleses jogar, mas realmente a Inglaterra está fazendo a diferença.
2: É, Rogério, e lá no campeonato inglês, são os inventores do futebol. E eles têm muitos jogadores que vêm do mundo afora, mas lá eles...
1: O estilo deles
2: é
1: para frente.
2: Não, é para frente, e eles priorizam seus atletas que jogam na Inglaterra, até porque o jogador da Inglaterra não sai para jogar. Dificilmente algum sai, igual a gente tem o Bellinger lá no Real Madrid, dificilmente tem atletas ingleses que saem para outros clubes. Eles ganham e ganham muito bem, e o Liverpool vem se destacando negativamente. No sábado ele empatou em casa com o Fulham. Fulham é a equipe da capital de Londres, ficou no 0-0. O Crystal Palace também, que é de Londres, perdeu de 3-2 para o Ipswich Town. Essa equipe veio, está vindo da Championship, da segunda divisão, e venceu. O Bournemouth empatou com o Brentford 2-2, e são equipes, eu falo assim, essas duas equipes não vai aparecer lá no campeonato inglês, mas aparecem tão bem colocadas na competição. Quem também está destacando negativamente é o Aston Villa, que foi o grande campeão da Conference League. Ele perdeu de 2-1 para o Nottingham Forest. O Nottingham, que já foi dos grandes lá, já foi campeão da Champions, da Liga dos Campeões.
1: Eu me lembro.
2: E o Chelsea, que também está destacando negativamente.
1: O Chelsea está...
2: Negativo.
1: Está morra abaixo?
2: É, negativamente.
1: Quem diria?
2: Ele vinha de derrota num clássico para o Arsenal, mas o Arsenal é o atual campeão. Tudo aceitável. Empatou em 2-2 com o Hull City em casa, no Stamford Bridge. O Hull City é uma equipe que veio da segunda divisão, da Championship, e pro Chelsea não foi nada bom esse resultado. O Tottenham Spurs também destacando novamente negativamente, uma equipe forte, e ficou no 0-0 com o Everton. O Arsenal, o grande campeão, no sábado abriu 2-0 lá no Sunderland. Arsenal 2-0. O Cover City é uma equipe que veio da Championship, da segunda divisão. Foi goleado em casa pro Brighton 5-0, Cover jogando em casa, foi goleado. E o clássico da rodada, Rogério, aconteceu no domingo. Coincidentemente, os dois Manchester jogaram, o United e o City, o Manchester City. O United está em 13º, o City está em 2º. Mas o City está em 2º, ele está 100% no campeonato, por saldo de gols. As duas equipes, ela e o Arsenal, venceram suas partidas, então está na liderança por saldo de gols. Mas o que aconteceu nessa partida é que o Foden foi expulso aos 23 minutos da primeira etapa no Old Trafford. Estava 0-0 o jogo, como ficou 0-0 um bom tempo. O Manchester não aproveitou o jogador a mais que tinha, e com um homem a menos, se você adivinhar quem fez o gol do Manchester City, que foi a vitória de 1-0 aos 60 minutos, Rogério.
1: Nossa!
2: Lá no Manchester, no, fala lá, Salão dos Sonhos, o Watford. 60 minutos, você sabe quem fez esse gol?
1: Nem imagino, Sorriso.
2: O Haaland, o norueguês, o matador.
1: E agora ele cortou o cabelo, tá de visual novo, né?
2: Tá de visual novo. Ganhou de 1-0 e foi uma boa vitória. E depois, completando a rodada, o Leeds United em casa goleou o Newcastle por 4-1. E campeonato inglês é o melhor campeonato do planeta, não é só do mundo, é do planeta. O campeonato inglês é o melhor, é o que tem mais audiência, tem mais... Os atletas são...
1: E o que você me diz do... E o que você me diz do... Vamos voltar lá para Barcelona e Real Madrid.
2: Vamos falar lá. Olha, Rogério, o campeonato espanhol também está todo vapor. O campeonato espanhol, que no final de semana teve a sua rodada começando no sábado. Lá o espanhol também Só que aqui a gente já tem, que é Barcelona, o Real Madrid, talvez o Atlético vai chegar perto lá na Inglaterra. Agora, no momento, lá revezam. Agora, no momento, está sendo Arsenal e City, o Manchester City. Lá na Inglaterra, lá na Inglaterra, revezam. Na Espanha, só vai desses mesmos. E aí, o que acontece? Aconteceu no sábado, novamente, a abertura de mais uma rodada, ou seja, a quinta rodada. Eu, na verdade, foi na sexta. O Sevilha venceu em Sevilha. 1-0 Valência. Valência, que é também uma equipe tradicional da Espanha, que agora vem figurando na zona do rebaixamento lá na Espanha. O Racing Santander é uma equipe caçula, mesmo com um homem a menos, venceu o Alavés de 2-1. O Osasuna, jogando em casa, perdeu de 2-0 para o Espanhol de Barcelona. E o Bilbao, jogando em Bilbao, empatou em 1-1. O estádio do Bilbao é que é legal, é a Catedral, Rogério.
1: A Catedral, o formato dela, lembra a Catedral?
2: Isso. O Bilbao empatou com o Elche 1-1 e não foi nada bom para ele também empatar em casa. E o Real Madrid goleou a equipe do Rayo Vallecano 4-1. O Real Madrid, o Mbappé, como sempre, fez um gol aos 14 de pênalti e 90+1. O Álvaro Carreiras fez o terceiro. E o que a gente falou, o inglês que está fora, que é da seleção inglesa, o Bellingham, fez o quarto gol do Real aos 35 minutos. Descontou para a Real Sociedade o Camelon, 51 minutos. Esse campeonato espanhol, ele é muito equilibrado, assim, entre Real Madrid e Barcelona. O Barcelona é o grande líder da competição, está na frente da equipe do Real Madrid, porque o Real Madrid teve um tropeço na cidade de Betis. E aí, o que acontece? O Barcelona não perde as oportunidades, vem vencendo e está 3 pontos à frente na liderança. 5 partidas para cada, o Barça tem 15, o Real tem 12, a Real Betis tem 12, o Alavés tem 10, o Atlético de Madrid, que a gente falou que talvez poderia assombrar, é o quinto com 10, o Valencia, que em outras oportunidades já foi até campeão, figura lanterninha da competição, meu amigo Rogério.
1: Ok, Sorriso. Giro Esportivo 11:54. Sorriso, a gente já está praticamente terminando o programa, mas eu queria saber de você. Há pouco a gente falou lá da equipe do Sociedade, que você, quantos anos está no Sociedade, né? Como é que estão os planos para 2027?
2: O objetivo do Sociedade é montar uma equipe forte, chegar na semifinal. Esse ano não foi possível chegar na semifinal, mas de qualquer forma a Sociedade fez um bom campeonato, apesar das dificuldades que teve com os atletas, mas o objetivo para o ano que vem é chegar na semifinal e a final da competição, Rogério, fazer um elenco forte. A gente tinha um elenco forte, o problema é que os atletas não compareceram, que a gente frisou no jogo da final da associação contra o Vila. Jogadores amadores, eles trabalham, um abração para toda a diretoria da associação, o Fábio, o Bana, o presidente Flávio, o Baregonta, o Robinho, o Dirley, porque você faz uma equipe forte, se os atletas não conscientizar que tem que vir, às vezes também tem atleta que assina para 2, 3 times e... Acredito que isso aconteceu com nós também, além de não ter os atletas que estavam trabalhando, mas a gente tinha alguns atletas também que jogou para outras equipes no mesmo dia.
1: Mas está Sociedade. Lá vai regularizando tudo.
2: Vai o planejamento, tem que ter planejamento e o planejamento vai ser bom para o ano que vem, para a Sociedade vir forte. Rogério, e para fechar o brasileiro, ontem já falaram do brasileiro, ontem no programa, e muito bem, diga-se de passagem, o Bahia encerrou a rodada ontem vencendo o Clube do Remo por 2-1, Rogério.
1: O Bahia, ontem eu falei aqui com os meninos aqui, com o Robinho e com o Alaor, que eu não sou torcedor, né, do Bahia, mas eu tenho uma grande simpatia pelo Bahia e quando joga Bahia eu acabo torcendo pro Bahia. Lá no Ceará é o Fortaleza, é o Leão do PC. Sorriso, 11 horas e 56 minutos, as suas considerações finais.
2: É só desejar uma boa tarde a todos os ouvintes do Giro Esportivo e até a próxima oportunidade. Aquele abraço, meu amigo professor Baiano.
1: E eu te agradeço muito, Sorriso, pela sua participação aqui no Giro Esportivo. Próxima terça-feira a gente está juntos aqui falando do melhor do esporte aqui, principalmente da nossa cidade. E você trazendo atualizado aí pra gente as notícias do Campeonato de Lago da Prata, que o Zagueirão está transmitindo, show de transmissão no canal do Zagueirão. Giro Esportivo 11:57, a gente vai ficando por aqui. Voltamos amanhã com a bancada aqui, o Robinho, o Alaô, e a gente fala mais de futebol. Muito obrigado pela audiência, forte abraço a todos e amanhã a gente tá junto aqui novamente no Giro Esportivo. Na sequência, tô me esquecendo aqui, na sequência, agora a gente tem um horário político e logo depois do horário político, aí sim, o show continua aqui na Alternativa. Tem o Tardezinho 87, Lucas Lopes e a Roberto Vidal fazendo o show da tarde. 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
17: Meio-dia e 31.

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16: Meio-dia e 45.

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11: 1:03. 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
12: Uma ótima e excelente tardezinha 87 para você nesta tarde de terça-feira, dia 15 de setembro de 2026. São exatamente 1:03, Roberta Vidal. Teve aí alguma dificuldade no dia de hoje de achar uma vaga específica no centro, no coração de Arcos?
13: Nossa, meu Deus do céu. Mas eu falo pra vocês que realmente eu não quero achar vaga, sabe por quê? É muito da economia, né? Comércio girando aquele negócio, então não se acha mesmo estacionamento. Longe de mim, já querer chegar aí parando. Ô, Lucas, embora a gente... Na verdade, tem hora que a gente quer isso, né? E a gente até fala assim, senhor, cadê aquela vaga? Eu preciso, está na rádio.
12: Eu já estou decorando alguns horários específicos que se acham vagas aqui no centro.
13: Não, conta pro pessoal onde você para. Gente, a rádio é em frente ao Bradesco. O Lucas só para na porta da igrejinha.
12: Ou se não, em frente à funerária. Tomara que não seja nada me chamando,
13: não,
12: né?
13: Não, não, tá super tranquilo. Aliás, um abraço gigante para todo o pessoal do funerário, que eu falo que, meu Deus do céu... Entre umas vezes ou outras fazem parte da nossa vida. E quando isso acontece, eles fazem diferencial e fazem o que sabem fazer, de um acolhimento fora da curva. Vamos que vamos! Hoje, dia 15 de setembro, dia do cliente. Olha, gente, se tem um dia no ano que é de muita promoção boa, principalmente em se tratando de viagens, eu falo para vocês sem medo de errar, A semana do cliente é melhor do que Black Friday para fechar a viagem. Então, se você já tinha esse interesse, não é de supetão, não é porque, né, longe de nós o endividamento. Mas, se é uma coisa que já estava aí no seu caderninho aí de anotações, não deixe de pesquisar. Hoje também nós vamos falar sobre isso. É o Dia Nacional do Musicoterapeuta. Será que a música realmente é uma terapia? Como que funciona isso? Vamos que vamos! Por aqui tá só começando eu, você, Lucas Lopes. 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
14: Muito bem, eu e Roberto estamos por aqui nos estúdios da Alternativa. Enquanto isso, em Brasília, eles decidem qual sabor de pizza sairá logo mais. É assim, Roberto, você quer evitar qualquer problema jurídico?
13: Ai, meu Deus, não pode.
14: A gente fica
13: demais,
14: assistindo, né, aqui, eu vou te falar a verdade, a política do Brasil é complicada.
13: É demais acompanhar, saber o que está acontecendo e muito, não só ver nas primeiras páginas dos jornais e aí dar aquela passada, não. Nós temos que saber realmente o que tem acontecido na política brasileira. E daqui a gente acompanha para você e fala logo mais.
14: Muito bem, participe 3351-2332, é o nosso WhatsApp oficial para você participar e também interagir junto conosco.
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14: Bora começar assim, trazendo dois ícones da música sertaneja com vocês, Eduardo Costa e o cantor Ralph. Essa aí, ó, é pra maltratar o coração, viu? Aumenta o som, curta de montão, que é mais ou menos assim, ó.

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20: 1h19.

0: hoje vai ser mais ou menos nesse estilo aqui, ó. Um grande sucesso do mundo sertanejo misturado com algumas músicas nacionais que fazem, com certeza, você relembrar e matar a saudade e também cantar com seu cantor predileto, viu? Uma mistura bem gostosa que a gente promete te envolver nessa tarde bacana de terça-feira aqui no nosso Tardezinha 87, que inclusive também você pode participar através do nosso WhatsApp 3351-2332. Por aqui, 1 hora e 26 minutos. Excelente tarde para você, ligado e sintonizado na Alternativa.
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3: Vamos falar de previsão do tempo, mas antes, nada a ver, eu tava lendo aqui e pegando aí algumas frases da Disney, Lucas. Olha aqui, ó. Se a vida te derrubar, vire-se e olhe para as estrelas. É a frase aí do Rei Leão. Eu nunca olho para trás, querido. Isso me distrai do agora. Os Incríveis. O segredo, querida Alice, é cercar-se de pessoas que te fazem sorrir o coração. Alice no País das Maravilhas. Às vezes o caminho certo não é o mais fácil. Pocahontas. O problema não é o problema, mas a sua atitude em relação ao problema. Piratas do Caribe. A flor que cresce na adversidade é a mais rara e bela de todas. Mulan, continue a nadar. Quem fala isso? Continue a nadar, continue a nadar. Você que é papai aí, com certeza sabe que é a Dory do Procurando Nemo. Gente do céu, e a gente se distrai, parece que tudo sai da nossa cabeça, não é verdade? Então, de vez em quando, é isso que a gente precisa fazer, viu? Desliga e liga aí um filme infantil para você voltar ao lúdico e deixar seu coração bem quentinho. Aliás, eles nos ensinam, meu Deus! E olha, para Arcos hoje, mínima de 16, máxima de 26 graus, mas a nossa sensação térmica não passa nos 21. Aliás, o tempo está bem agradável. Temos aí uma previsão de vento de 7 km por hora, podemos ter rajada até 37 km por hora. O sol se põe às 17h56, nascendo mais cedo agora, hein? Já começou aí pro lado da cama às 5h59. Temos a previsão de 7,5 milímetros de chuva para Arcos, 93% dessa previsão se confirmar. 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Nação Alternativa, 1h29.
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6: 1h35.

0: E aí, hein? Aonde quer que eu vá, é só você sintonizar em 87,9, que por aqui os melhores comunicadores fazem sempre companhia pra você, tá bom? Nesse bloco você acompanhou por aqui Di Ferreiro e também o sucesso da dupla Bruninho Davi, com a participação dele, Gustavo Mioto, Faz Justiça. Na Rádio do Seu Coração, faltando 20 minutos pras duas. Excelente tarde de terça-feira pra você.
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4: A greve dos trabalhadores dos Correios continua nesta semana por tempo indeterminado e ainda sem previsão de encerramento. A paralisação começou na última sexta-feira, depois que os trabalhadores rejeitaram em assembleias uma proposta apresentada pela empresa durante as negociações do acordo coletivo de trabalho. Entre as principais reivindicações estão avanços nas negociações, a preservação de direitos e garantias relacionadas ao plano de saúde dos funcionários, aposentados e dependentes. Segundo a Federação dos Trabalhadores e Trabalhadoras dos Correios, um dos principais pontos de impasse é justamente o plano de saúde. A entidade afirma que a direção dos Correios pretende alterar o benefício. A empresa informou que acionou um plano de continuidade de negócios para reduzir os impactos da greve. Entre as medidas estão o remanejamento de veículos, mutirões e o deslocamento de funcionários administrativos para atividades operacionais. As agências continuam abertas ao público. No sábado, o Tribunal Superior do Trabalho determinou, em decisão liminar, que pelo menos 80% dos trabalhadores permaneçam em atividade em cada unidade dos Correios durante a paralisação. O julgamento do dissídio coletivo está marcado para o dia 21 de setembro, às 1h30 da tarde. Até lá, as partes ainda podem chegar a um acordo. A greve acontece em meio a uma grave situação financeira dos Correios. A empresa acumula 15 trimestres consecutivos de prejuízo e registrou perdas de R$5,6 bilhões somente no primeiro semestre deste ano. Os Correios também aguardam um novo empréstimo de R$7 bilhões, que deve ser liberado até hoje, terça-feira, por um consórcio formado por bancos brasileiros e estrangeiros.
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22: 1:51.

0: nunca dançou, né? Quem nunca dançou, deu aquele passinho pra cá, aquele passinho pra lá, ao som de Diogo Nogueira, trazendo aquele samba raiz e aquele pé na areia. Por aqui também você acompanhou Bruno e Marrone com a participação especial da dupla Henrique e Juliano, Deixa Ela em Paz. E aí, qual é a sua trilha sonora para essa terça-feira? Participe 3351-2332. Por aqui na Rádio do Seu Coração, 1 hora e 57 minutos.
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2: Ô, gente, tava tocando essa música aí agora, né? E aí o pezinho tava aqui debaixo assim, e aí não tem jeito, né? Olha, a música e o perfume, ha! É lembrar na certa. A música, ela atravessa gerações, ela atravessa o nosso íntimo, nossa infância, nossa adolescência, nossa juventude, a terceira idade. E música é música, né? E hoje, muito especial a todos os musicoterapeutas. Na nossa cidade, não é tão comum a gente ouvir falar em musicoterapia, mas ela está presente em vários momentos da nossa vida. E você sabia que ela também pode ser usada como forma de tratamento? É isso mesmo, é a chamada musicoterapia. A musicoterapia utiliza sons, ritmos, canto e instrumentos para ajudar no bem-estar físico e emocional. O trabalho é realizado por um profissional especializado e pode auxiliar na redução de estresse, da ansiedade, além de estimular a comunicação, a memória e a socialização. E não é preciso saber cantar ou tocar um instrumento. As atividades são adaptadas às necessidades de cada pessoa. Apesar dos benefícios, a musicoterapia não é uma solução milagrosa. Ela pode complementar outros tratamentos e deve ser realizada com acompanhamento profissional. Ou seja, a música pode ser muito mais do que entretenimento. Quando utilizada de forma terapêutica, também pode ser uma aliada na busca por mais saúde e qualidade de vida. Aliás, você já entrou aí para o seu quarto, fechou a cortina e colocou ali alguns sons da natureza, né? Alguns instrumentos, músicas instrumentais. Augusto Cury falava que nós tínhamos que, quando criança, sempre aprender matemática com sons de... Acho que ele falava que é... Música clássica. Ele explicava muito sobre isso, porque falava que a matemática, por exemplo, não é como uma didática de geografia, de história, que o professor ele consegue elaborar ali algo lúdico para que o aluno absorva aquilo. Então, a música, ela faria total diferença se a gente aprendesse aí, quem sabe, matemática com sons bem suaves. Faz muito sentido, não faz? E aí, então, mães responsáveis, na hora do dever de casa, que a gente sabe que é uma hora, assim, para a maioria, uma hora bem tensa em casa, quem sabe você coloca aí uma música ao fundo, não deixe a criança ver, porque logo ela já vai começar por quê, não sei o quê, coloque sem que ela perceba. E a energia, a atmosfera do ambiente, ela muda totalmente. A nossa atmosfera também, né, gente? Uma boa música, ela acalma, ela faz todo sentido. Então, a todos os musicoterapeutas da nossa região, da nossa cidade, quem sabe, um excelente dia para vocês. Música era alternativa e por aqui são 2:01.
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6: 2:08.

0: Pereira, sucesso nacional de Julia B, Menina Solta. Nesse bloco também você acompanhou, quem? César Menotti e Fabiano com Ana Castela, Eu Sem Você Não Dá. Nós não podemos fazer nada sem vocês aqui na nossa sintonia, viu? Participe também do nosso Tardezinha, 3351-2332. Eu, Lucas Lopes e Roberta Vidal, por aqui até as 4 da tarde, fazendo companhia pra você esta gostosa tarde de terça-feira, 15 de setembro de 2026. A você que hoje faz aniversário, parabéns, felicidades. Hoje, sempre um abraço bem apertado.
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2: Olha, gente, pra você que tá nos ouvindo, assim, pode falar assim, nossa, a interação dos dois é bacana, tudo, mas não é assim que funciona nos bastidores, não, tá? Eu vou perguntar aqui, ao vivo, o que eu perguntei agora mesmo. Tava cantando uma música, Bruno Marrone, aquela, nem vou ocupar... Aí falei assim, você não podia tocar essa música pra gente, não? Responde aí, o que você falou?
0: Eu falei, claro, Roberta, na próxima, no próximo bloco já estará aqui pra tocar, pra você ouvir.
2: Pelo amor de Deus, chuta que é macumba, mentira que não foi essa resposta que ele me deu nem aqui,
0: deixa
2: nem
0: em off,
2: China.
0: Deixa em off.
2: Oh, coisa gostosa, programa ao vivo é assim mesmo. E olha, pra você que tá fazendo aniversário, tá soprando velinhas, parabéns, felicidades pra você, que Deus te abençoe infinitamente mais. 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
7: 2h22.

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2: 2h35.

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0: pra você a nossa diva baiana Ivete Sangalo, Duro na Queda. Nesse bloco também você acompanhou o Country Beat com Rio Negro e Solimões, apaixona muita gente. Esse é o nosso Tardezinho 87 desta terça-feira, fazendo companhia pra você, seja onde você estiver ligado, sintonizado e conectado aqui na 87,9. Muito obrigado pelo carinho, pela amizade, principalmente pela sua sintonia. E a gente segue por aqui, até as 4 da tarde, fazendo companhia pra você.
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0: Muito bem, vamos de informação. Atenção você, motorista, viu? É, motoristas com a Carteira Nacional de Habilitação, a CNH, vencida em 2026, tem até o dia 9 de dezembro para regularizar o documento, conforme as regras estabelecidas para este ano. Até esta data, a CNH vencida dentro do período previsto poderá ser utilizada normalmente. A orientação é que os condutores fiquem atentos ao prazo para evitar problemas, multas ou outras penalidades. Quem estiver com a habilitação nesta situação deve procurar os canais oficiais do DETRAN para verificar os procedimentos necessários para a renovação. Fique atento então aos prazos e mantenha a sua documentação em dia.
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5: 2:47.

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4: O ministro André Mendonça, do Supremo Tribunal Federal, retirou, na segunda-feira ontem, o sigilo de um processo que trata da rede de pagamentos do ex-banqueiro Daniel Vorcaro, dono do Banco Master. A decisão ocorreu após determinação do presidente do Supremo, ministro Edson Fachin. Mais cedo, a Procuradoria-Geral da República havia defendido a retirada do sigilo. A medida derrubou o segredo judicial sobre 54 linhas de investigação derivadas da Operação Compliance Zero, que apura suspeitas de corrupção de agentes públicos e fraudes financeiras bilionárias atribuídas a Vorcaro. O caso ganha importância porque na terça-feira hoje, o plenário deve analisar a abertura de uma investigação sobre o ministro Alexandre de Moraes. Entre os materiais que serão avaliados está um relatório da Polícia Federal com 52 mensagens que, segundo os investigadores, teriam sido enviadas por Vorcaro a Moraes entre 2023 e novembro de 2025. As mensagens foram recuperadas do celular do ex-banqueiro. Em uma delas, Vorcaro aparenta compartilhar informações sobre um contrato de R$ 131 milhões entre o Banco Master e o escritório da advogada Viviane Barsi de Moraes, a esposa do ministro. Em outro trecho, ele teria buscado informações sobre uma operação da Polícia Federal para prendê-lo. A Procuradoria-Geral da República pediu a anulação desse relatório, alegando possíveis irregularidades na forma como a investigação foi conduzida. Em meio à crise entre os ministros, Moraes também pediu a abertura de uma investigação contra André Mendonça por suspeitas de abuso de autoridade, improbidade administrativa e crime de responsabilidade. O pedido contra Mendonça será analisado pelo Supremo no dia 23 de setembro.
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0: E pra você, Jota Quest, daqui ó, só se leva o amor, viu? Daniel e Chitãozinho Xororó também cantaram pra vocês o grande sucesso A Loira do Carro Branco. Aqui na Alternativa, 3 horas e 12 minutos. Excelente tarde pra você.
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0: Muito bem, vamos falar de despedida. É, vamos falar de seleção brasileira. Carlo Ancelotti afirmou aí em entrevista à CNN Brasil que Neymar não está nos planos da seleção brasileira para a continuidade do trabalho. O técnico italiano destacou que o atacante, pela qualidade que possui, merecia estar no grupo, mas ressaltou que a equipe vive o início de um novo ciclo após a Copa do Mundo. Segundo Ancelotti, o próprio Neymar teria indicado que não pretende retornar à seleção. O treinador também fez questão de reconhecer a importância do jogador para o futebol brasileiro e afirmou que o seu talento é impossível de substituir. E aí, Roberta Vidal, o Neymar vai deixar saudades? Porque na Copa deste ano, assim, não tivemos muito destaque do craque, né? Que apesar dos seus problemas extra-campos, não deixa de ser um grande jogador de futebol, mas que há muito tempo não tem tido, assim, um protagonismo dentro da seleção brasileira.
2: Ô Lucas, eu não sou aquela, né, entendedora de futebol, mas assim, é, às vezes é necessário parar no auge, né? Ou se você não parar no auge, você ter constância. A gente vê muito se falando aí na constância de Messi, Cristiano Ronaldo, e tudo tem uma adaptação, um estilo de vida. Parece que não era o que Neymar tinha mais. Então Neymar já não entregava tanto para que a gente possa sentir essas saudades aí, né? Mas não foi a pergunta que você me fez. Se você me perguntar se a seleção argentina vai sentir saudade do Messi, Brasil, o mundo inteiro vai te responder. Mas devido à entrega, não que Neymar nunca tenha entregado, até porque nós estamos falando dos um ícone do futebol e tudo que é. Aliás, na verdade, Lucas, o futebol não vem entregando tanto, né? A gente fica assim, naquele questionamento, tudo virou dinheiro, parece que até as bets estavam envolvidas, tudo. Então a gente vai para uma seleção, a gente torce porque a gente ainda acredita e o caráter do futebol não tem a ver com o nosso caráter. Mas, infelizmente, hoje a gente sabe que muita coisa mudou, né?
0: Com certeza. E tem muito tempo que o Brasil não revela de craque, né, Roberto? Porque antigamente a gente tinha ícones como Bebeto, Romário, próprio Ronaldo Fenômeno, Ronaldinho Gaúcho, que por onde passavam as pessoas se reconheciam como um grande jogador de futebol do Brasil.
2: Olha, gente, durante a Copa eu ficava trocando ideia aqui com o Lucas e eu perguntando, e o fulano? E aí eu fui assistir os melhores momentos, né, do Ronaldo Fenômeno, que o nome
0: era diferenciado,
2: assim,
0: né?
2: Faz jus. Ronaldinho Gaúcho, que parecia que tava jogando, era uma pelada, né? O próprio Romário, Bebeto, os craques daquela época do futebol. Então, assim, realmente a gente não tá tendo aquele futebol que faz com que as crianças da atualidade saibam o que é ser campeão.
0: Na verdade, aquele título que o Brasil ganhou há muito tempo atrás como país do futebol, infelizmente, parece que ele vai deteriorizando, né?
2: Muito, muito. Esquece isso. Tanto é que quando a gente olha, nós ainda vivemos da marca Brasil, não do futebol mais. Quando entra em campo, tá ali, o respeito ainda existe, né? Sabe que é um grande futebol, que pode vir a entregar tudo, mas não pela constância ou pela continuidade desse futebol. Nós estamos sobrevivendo aí ainda ao nome e ainda à marca, mas não mais pelo futebol.
0: Tá aí, Roberta Vidal, comentarista esportiva. Nos próximos programas do Giro Esportivo, ela também estará aqui opinando sobre o Campeonato Municipal e muito mais.
2: Ai, eu mato esses meninos de raiva, principalmente se tratando de Cruzeiro e do Galo, gente. Assim, eu sou apaixonada pelo Galo, já falei disso aqui, mas eu costumo brincar, a mulher não tem muito papo na língua. E aí, às vezes, quando um Cruzeiro perde, eu faço, tá doendo? Você torcesse pro Galo, você tava acostumado. Aí o do Galo fala, não tô te entendendo. Tem certeza que você é atleticano, mas brincadeiras à parte, aliás, é nessa forma gostosa que deveria ser levado o futebol, não igual. E falando do Neymar e falando de futebol, né? Neymar dá uma camisa aí há um tempo atrás pra uma criança dentro de um estádio de futebol.
0: Do
2: e a criança teve que sair aí escoltada pela polícia. Então, assim, onde que a gente se perdeu? A verdade é essa. Onde nós nos perdemos no futebol? Quando é do Brasil, o país não entrega, o futebol não entrega. E quando é dentro de casa, parece que os torcedores também não entregam. Então, na verdade, onde o futebol se perdeu?
0: Tá aí pra você então um pouquinho do mundo esportivo aqui no nosso Tardezinho, que dá uma parada pro nosso break, mas a gente volta já já.
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14: 3h23.

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10: 3:38.

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1: Tá aí pra você, ele de Divinópolis, Lucas Barros, com o sucesso Isca. Nesse bloco também você conferiu Diego e Victor Hugo com a participação de Henrique e Juliano, cantando o grande sucesso O Alvo. Por aqui, na Rádio do Seu Coração, 3 horas 43 minutos.
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1: Acontece devagar, e nada melhor do que a gente fechar com chave de ouro o nosso programa de hoje, destacando e destinando a você, aos melhores ouvintes do mundo, a nossa mensagem do dia.
3: Escolha bem as pessoas que você mantém por perto. Aproxime-se de quem torce por você de verdade, de quem comemora suas conquistas sem se sentir diminuído por elas. Fique perto de quem te incentiva a crescer, que conversa sobre sonhos, compartilha conhecimento e faz você enxergar que sempre pode ir um pouco mais longe. A vida já é cheia de lugares onde precisamos provar o nosso valor. Nossa casa, nossas amizades e nossos relacionamentos deveriam ser justamente o lugar onde nos sentimos seguros, amados e valorizados. Não permaneça onde você precisa implorar por atenção, carinho ou reconhecimento. Você merece estar perto de quem você faz você se lembrar todos os dias o quanto você é especial. Você é muito especial para nós. Nós voltamos amanhã para fazer um programa inteirinho para você. Até lá, com a graça de Deus. 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
26: 3h58.
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8: Fala, gente! Nós estamos chegando aqui na nossa rádio preferida. Maravilha de programação, né, Chuchu? Como é que você tá? Tudo bem? Tudo jóia? Tudo beleza? Que bom, espero que sim. Hoje é quarta-feira, terça-feira já, né? Terça-feira, hoje dia 15 de setembro de 2026. Muito bom estar aqui, eu sou o Cauê e a partir de agora tem Fofocando! A gente vai saber quais são os destaques do mundo dos famosos, né, gente? Tudo que tá rolando aí nessa galera. E olha, a primeira de hoje é uma notícia muito comentada durante o dia de ontem, hoje, que é uma situação muito delicada que envolveu o ator Eric Marmo, conhecido por novelas como Malhação, Mulheres Apaixonadas, Alma Gêmea, ex-ator da Globo, né? A residência onde ele vivia com a esposa Larissa Bauner e os dois filhos, né, o Daniel e o Nathan, em Beverly Hills, nos Estados Unidos, foi severamente atingida por um incêndio, gente. A família precisou deixar o imóvel e contou com a ajuda de amigos e vizinhos para retirar o que ainda poderia ser aproveitado. Além do fogo, a fumaça e a água usada no combate também danificaram diversos objetos. Nas redes sociais, o Eric agradeceu o apoio que recebeu da comunidade, dos amigos e da família. Ele também fez questão de agradecer aos profissionais e às autoridades que trabalharam na ocorrência. E a solidariedade não parou por aí, viu? Amigos do casal criaram uma campanha no GoFundMe com a meta de arrecadar $75 mil, cerca de R$384 mil, para ajudar a família a encontrar uma nova moradia e reconstruir a sua rotina. Eric mora nos Estados Unidos desde 2014 e mantém uma relação próxima com a comunidade de Beverly Hills. Agora, diante de uma perda, né, tão grande, a família começa uma nova fase, contando principalmente com o carinho e a solidariedade de quem está por perto. É, você acha que é mole? Até nos Estados Unidos, né? Que coisa, hein, gente? Pegar fogo na casa é terrível, né? Boa recuperação para ele lá, tomara que dê tudo certo, né? E ó, daqui a pouquinho eu vou voltar para contar para vocês sobre a volta do Alex Escobar na televisão, gente. O Alex, jornalista e apresentador, foi diagnosticado com uma doença rara, mais um, hein? Enfrentando doença rara e depois de um período difícil, ele voltou ao trabalho. Também um dos assuntos mais falados aí nesse começo de semana, na mídia, entre os famosos, tá? A gente conta detalhes pra vocês daqui a pouquinho, então continue aqui na melhor rádio do Brasil e eu volto daqui a pouco.
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6: 4:17.
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9: Fala, meus amores, minhas amoras, tudo bem, Xuxuzinho? Como é que você passou? Tudo certo? Tudo beleza? Espero que sim, né? Muito bem estar aqui com vocês. Tá na hora de trazermos a segunda edição do nosso Fofocando, nesta delícia de terça-feira, dia 15 de setembro. Bom, vamos falar sobre o Alex Escobar. Ele se emocionou ao voltar ao trabalho depois de enfrentar uma doença rara, né, gente? Depois de um período difícil, o Alex Escobar está de volta ao trabalho. O apresentador esportivo da Globo tem 51 anos, marcou seu retorno ontem com um vídeo emocionante publicado nas redes sociais, o que deu bastante repercussão. Por enquanto, o Alex ainda não voltou ao vivo. Ele está nos estúdios gravando os chamados offs, né? Que são aquelas narrações que acompanham as reportagens. Mas para ele, só estar novamente diante do microfone já representa uma grande vitória, né? Visivelmente emocionado, o apresentador falou sobre a alegria de voltar a produzir, se sentir útil e de reencontrar os amigos do Globo Esporte. O Alex ainda brincou dizendo que a Duda Dal Ponte continua no comando do programa por enquanto, mas avisou, devagarzinho, qualquer hora, ele reassume a apresentação. O Alex passou mal, gente, ao vivo, durante a cobertura da Copa do Mundo e precisou ser afastado. Depois, ele recebeu o diagnóstico de miastenia gravis, uma doença autoimune rara que pode provocar fraqueza e fadiga muscular. Em entrevista ao programa Fantástico, ele contou que viveu um período de muitas dúvidas, dificuldades e aprendizados. Agora, o retorno ao estúdio representa um passo importante e, pelo jeito, o Escobar está voltando com uma coisa que talvez seja ainda mais importante que o microfone, né? A vontade de seguir em frente. Essa é a vida de qualquer um de nós, não é? E também está presente aí no mundo dos famosos, né? A gente passa por isso. Melhoras aí para o Escobar, gente. E ó, para terminar o nosso Fofocando de hoje, daqui a pouco eu vou falar do aniversário da cantora Isa. 36 aninhos, completou no último domingo, teve festa com grande estilo, ao lado do namorado. Eita, meu Deus, daqui a pouco eu conto. Então continue aí na nossa rádio e a gente volta a qualquer momento.
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0: Muito obrigada mais uma vez. Gente, vocês são foda, viu? 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
8: 4:34.
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11: Fala, meus amores. E aí, Chuchu, tudo bem? A gente tá de volta aqui, docinho de abroba. Vamos lá? Tá na hora de terminar o nosso Fofocando desta terça-feira, dia 15 de setembro. E pra terminar, a gente vai falar do aniversário da cantora Isa. Ela completou 36 aninhos e resolveu comemorar em grande estilo, hein? A cantora transformou a própria casa em um verdadeiro salão de festas para receber os amigos e os familiares. Com o tema Bela 36, a decoração foi toda inspirada em astrologia. E olha, teve luxo para ninguém botar defeito, tá? A festa contou com um bar de drinks personalizado e um verdadeiro banquete com massas, carnes, peixes, saladas. Na animação teve o grupo de pagode Reticências, Baile Charme e a própria Isa, que claro, né, soltou a voz. Ela ainda deu uma palhinha.

0: Ia cantando Descobridor dos Sete Mares, do saudoso Tim Maia. E os convidados também saíram no lucro, hein? Entre as lembrancinhas tinha uma máquina de pelúcias e até um bar de joias, onde cada pessoa podia ganhar uma peça personalizada. Na hora do parabéns, a Isa apareceu ao lado da filha, a Nala, de 1 ano e 11 meses, fruto do relacionamento antigo dela com o jogador Yuri Lima. O namorado da cantora, o ator João Vitor Silva, também participou da comemoração. E a lista de convidados estava daquelas, né? Tata Werneck, Rafael Witt, a Jennifer Nascimento, todos eles marcaram presença. 36 anos da Isa teve música, comida, joia, muito glamour e, claro, aquele parabéns em família. Eita, coisa boa, né? Felicidades pra ela. E o nosso Fofocando, gente, fica por aqui. Ó, a gente volta, com certeza, amanhã, mesmo horário, aqui na nossa rádio. Forte abraço, beijo, se cuida e até amanhã. Tchau, fui!
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21: 4h51.

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2: A greve dos trabalhadores dos Correios continua nesta semana por tempo indeterminado e ainda sem previsão de encerramento. A paralisação começou na última sexta-feira, depois que os trabalhadores rejeitaram em assembleias uma proposta apresentada pela empresa durante as negociações do acordo coletivo de trabalho. Entre as principais reivindicações estão avanços nas negociações, a preservação de direitos e garantias relacionadas ao plano de saúde dos funcionários, aposentados e dependentes. Segundo a Federação dos Trabalhadores e Trabalhadoras dos Correios, um dos principais pontos de impasse é justamente o plano de saúde. A entidade afirma que a direção dos Correios pretende alterar o benefício. A empresa informou que acionou um plano de continuidade de negócios para reduzir os impactos da greve. Entre as medidas estão o remanejamento de veículos, mutirões e o deslocamento de funcionários administrativos para atividades operacionais. As agências continuam abertas ao público. No sábado, o Tribunal Superior do Trabalho determinou, em decisão liminar, que pelo menos 80% dos trabalhadores permaneçam em atividade em cada unidade dos Correios durante a paralisação. O julgamento do dissídio coletivo está marcado para o dia 21 de setembro, às 1h30 da tarde. Até lá, as partes ainda podem chegar a um acordo. A greve acontece em meio a uma grave situação financeira dos Correios. A empresa acumula 15 trimestres consecutivos de prejuízo e registrou perdas de R$5,6 bilhões somente no primeiro semestre deste ano. Os Correios também aguardam um novo empréstimo de R$7 bilhões, que deve ser liberado até hoje, terça-feira, por um consórcio formado por bancos brasileiros e estrangeiros.
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0: Isso é uma resenha, viu, Clebinho?
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5: 5:08.
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12: O ministro André Mendonça, do Supremo Tribunal Federal, retirou, na segunda-feira ontem, o sigilo de um processo que trata da rede de pagamentos do ex-banqueiro Daniel Vorcaro, dono do Banco Master. A decisão ocorreu após determinação do presidente do Supremo, ministro Edson Fachin. Mais cedo, a Procuradoria-Geral da República havia defendido a retirada do sigilo.

medida derrubou o segredo judicial sobre 54 linhas de investigação derivadas da Operação Compliance Zero, que apura suspeitas de corrupção de agentes públicos e fraudes financeiras bilionárias atribuídas a Vorkaro. O caso ganha importância porque na terça-feira hoje, o plenário deve analisar a abertura de uma investigação sobre o ministro Alexandre de Moraes. Entre os materiais que serão avaliados está um relatório da Polícia Federal com 52 mensagens que, segundo os investigadores, teriam sido enviadas por Vorkaro a Moraes entre 2023 e novembro de 2025. As mensagens foram recuperadas do celular do ex-banqueiro. Em uma delas, Vorkaro aparenta compartilhar informações sobre um contrato de 131 milhões de reais entre o Banco Master e o escritório da advogada Viviane Barsi de Moraes, a esposa do ministro. Em outro trecho, ele teria buscado informações sobre uma operação da Polícia Federal para prendê-lo. A Procuradoria-Geral da República pediu a anulação desse relatório, alegando possíveis irregularidades na forma como a investigação foi conduzida. Em meio à crise entre os ministros, Moraes também pediu a abertura de uma investigação contra André Mendonça por suspeitas de abuso de autoridade, improbidade

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9: 5:24.

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2: O mercado financeiro espera que o Banco Central reduza a taxa básica de juros nesta semana. Segundo o Boletim Focus divulgado na segunda-feira ontem, a expectativa é de que um corte de 0,25 ponto percentual na Selic, que atualmente está em 14% ao ano, com isso a taxa deve passar para 13,75%. A próxima reunião do Copom, a Comitê de Política Monetária, acontece hoje e amanhã, 15 e 16 de setembro. O mercado também revisou para baixo a previsão de inflação para este ano. A expectativa para o IPCA caiu de 5% para 4,90%. Há quatro semanas, a projeção era de 5,02%. Para o crescimento da economia brasileira, a previsão também recuou. O mercado espera uma alta de 1,89% do PIB em 2026. Na semana passada, a estimativa era de 1,93%. Para o ano que vem, a previsão é de crescimento de 1,45% da economia e inflação de 4,30%. Já a projeção para o dólar permanece em R$ 5,20 no final deste ano, o valor que vem sendo mantido pelos analistas há 13 semanas consecutivas. A Selic é o principal instrumento utilizado pelo Banco Central para controlar a inflação. Depois de permanecer em 15% ao ano durante grande parte do período entre 25 e 26, a taxa começou a cair em março deste ano.
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18: 5:36.

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1: notícias do dia. Um estudante de 16 anos, de São Paulo, criou uma plataforma digital que explica como funciona o sistema político brasileiro. A ideia do Votaê, segundo Maurício Melzer, partiu de uma dúvida pessoal. O jovem conta que se deparou com vários questionamentos depois que tirou o título de eleitor, em busca de respostas sobre as responsabilidades de cada cargo político e para conhecer seus representantes. Ele reuniu informações públicas do TSE, o Tribunal Superior Eleitoral e do governo para criar uma plataforma de educação cívica feita por um jovem para jovens.
2: Pesquisei, fui atrás e agora está tudo lá para os jovens conhecerem e terem a chance deles para participar da democracia pela primeira vez. O site tem informações de todos os candidatos, são mais de 20 mil perfis, representantes e candidatos, e também como a estrutura do país, né? Como é que funciona os cargos, etc., congresso. A gente tem muito foco no legislativo.
1: De acordo com Maurício, a plataforma é um projeto independente, apartidário e que não aceita financiamento de partidos, campanhas ou candidatos. O site Votaê destaca o legislativo como o poder que mais afeta o dia a dia dos brasileiros e cita dados de uma pesquisa segundo a qual 75% das pessoas não conseguem dizer o nome de um único senador e 67% não lembram em quem votaram para deputado. A plataforma já está no ar há cerca de 2 meses e reúne tópicos como Entenda o Sistema e Como uma Lei Nasce, além de uma aba que permite conhecer e comparar os candidatos das eleições deste ano. Entre as ferramentas voltadas para os jovens, Maurício Melzer cita o tradutor de politiquês.
2: A gente traduz essa linguagem aí que talvez pareça um pouco grande, assim, talvez desconfortável para o jovem que está começando agora o movimento político, né, votar pela primeira vez. Então a gente tem essa maneira de conversar com o jovem, para ele entender melhor como funciona o sistema brasileiro, quem representa ele.
1: A iniciativa sugere uma cola personalizada para o dia das eleições, com os 19 números que o eleitor precisa lembrar na hora de votar. É possível fazer a simulação por estado para ter as informações à mão. O endereço do site é votae.org.
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0: Torçou, faz barulho aí.
1: Bom demais, neguinho. Obrigado.
0: Gente, obrigado a vocês, né? Salva de palmas, Gustavo Lima, gente. Muita sorte pra você.
1: Obrigado, meu amigo. Desde o começo você participou comigo na Dodge Ram. Você é um parceiro, um irmão. Obrigado.
0: Tamo junto. Muito sucesso pra você. Que você continue essa pessoa maravilhosa que você é. Cara de Deus, um cara de família.
1: Amém.
0: Tamo junto, que deve é.
1: Nós, amém.
0: Beijo, gente. Valeu. Valeu.
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6: 5h54.
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9: Mais de 1 milhão de crianças até 5 anos de idade foram vacinadas com a Pneumovinte. O imunizante, que foi incorporado ao calendário nacional de vacinação em junho, protege contra a bactéria que causa pneumonia e meningite. O diferencial da Pneumovinte é a cobertura mais abrangente, porque inclui sorotipos associados à pneumonia invasiva no Brasil. Também atua contra a otite média, que pode levar à perda auditiva e infecção generalizada. Segundo o Ministério da Saúde, entre 2023 e 2025, o país registrou 4.600 casos de meningite pneumocócica e 1.400 mortes pela doença, com taxa de letalidade de 30%. Entre crianças menores de 5 anos, foram registrados 589 casos e 187 mortes no período. Além de prevenir as formas graves das doenças pneumocócicas, a ampliação da cobertura vacinal contribui para reduzir internações, complicações e mortes, especialmente na primeira infância, período em que as crianças estão entre os grupos mais vulneráveis. Pais e responsáveis devem manter a caderneta de vacinação das crianças atualizada e procurar uma unidade de saúde para verificar se há doses pendentes. Também é possível acompanhar pela caderneta digital de saúde da criança, disponível no aplicativo Meu SUS Digital.
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0: Obrigado, gente.
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3: Alô, minha gente, por aqui estamos chegando com o Sertanejo Classe A. E aí, como é que você tá? Tudo jóia? Tudo beleza? Tava com saudade já, hein? E o programa de hoje, você sabe, tem muita música gostosa pra você. E vamos começando o programa de hoje.
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6: 6:34.

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14: 6:41.

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16: 7 e 6.

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7: 7:15.
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14: Opa, já estamos de volta, já tomei meu cafezinho ali, meu pãozinho de queijo e agora vamos seguindo com mais moda.
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3: Mais um modão que nós ouvimos juntos em nosso programa Sertanejo Classe A. Daqui a pouquinho tem mais músicas.
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11: 7:35.

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16: 7h43.
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1: Daqui a pouquinho tem mais após o nosso giro. Aguenta aí que eu volto já.
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3: 8:07.

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4: 8:13.
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12: Alterações de temperatura e umidade do ar e a presença de alérgenos no ambiente podem agravar doenças como rinite, asma e infecções respiratórias. No inverno baiano, onde chove e logo depois abre o sol, não é difícil achar alguém com o nariz entupido, espirros, tosse ou irritação na garganta. A otorrinolaringologista doutora Flávia Perrucho explica que muitas vezes é complicado distinguir o que é rinite e o que é gripe.
13: Alguns fatores podem fazer com que a gente pense mais em um ou em outro. Então, por exemplo, a febre ela não vai estar presente na rinite. A febre é característica mesmo da gripe. Sintomas repetidos, persistentes, recorrentes naqueles pacientes sabidamente alérgicos, a gente tende a imaginar que seja mais um quadro de rinite alérgica. Quando a gente tem um quadro muito intenso de prostração, um certo cansaço para fazer as atividades do dia a dia, tendem a ser mais relacionados aos quadros de gripe.
12: E entre vírus e bactérias, um remédio pode se tornar vilão. Independente do quadro, a especialista alerta para o uso indiscriminado de corticoides.
13: O corticoide oral, ele é uma medicação excelente. Ele melhora muita coisa, mas o corticoide, ele não faz tratamento específico de nenhuma doença. Só que ele não é uma medicação sintomática, ou seja, ele não é como uma dipirona que você vai usar para aliviar o sintoma e tudo bem. Ele é uma medicação que tem muitos efeitos colaterais e que ele precisa ser muito bem indicado.
12: Por outro lado, a lavagem nasal com soro fisiológico, se feita de forma correta, é uma aliada nesses quadros. De qualquer forma, ao persistirem os sintomas, um médico deverá ser consultado.
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4: 8:23.

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1: 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Cidades menores, do interior e menos urbanizadas concentram os maiores níveis de participação partidário eleitoral no Brasil. É o que mostra o IPAR Eleitoral, o índice da participação partidário eleitoral nos municípios brasileiros, divulgado pelo Observatório Participa, projeto de extensão e difusão científica do INCT Participa. Com dados do Tribunal Superior Eleitoral referentes a 2024, o IPAR Eleitoral reúne três formas distintas de participação cívica: o comparecimento às urnas, o alistamento eleitoral voluntário de jovens de 16 e 17 anos e a filiação partidária. Segundo o estudo, municípios mais populosos e urbanizados tendem a registrar, proporcionalmente, menores níveis de participação partidário eleitoral. Em Oliveira de Fátima, no Tocantins, município com 1.164 habitantes, o IPAR Eleitoral atingiu a pontuação máxima de 100 pontos. Grupiara, em Minas Gerais, com 1.392 habitantes, registrou 97,7 pontos. Na outra ponta do ranking estão as duas cidades mais populosas do país. São Paulo alcançou 10,6 pontos no índice, enquanto o Rio de Janeiro registrou 6 pontos. Carla Almeida é professora da Universidade Estadual de Maringá e uma das coordenadoras do Observatório Participa. Segundo ela, apesar de o índice apontar uma maior participação partidário eleitoral em municípios de menor porte, ainda são necessárias novas pesquisas para explicar as razões desse comportamento.
2: Nós encontramos na literatura especializada argumentos que defendem que em contextos menores, em municípios menores, de fato a participação ela tende a ser mais intensa porque a política é mais próxima dos cidadãos, das cidadãs. Essa proximidade, ela favoreceria o engajamento e, por outro lado, ela também tornaria esse engajamento mais esperado, já que nesses contextos as escolhas e os comportamentos políticos individuais adquirem maior visibilidade e também, inclusive, maior cobrança.
1: Carla Almeida ressalta que o IPAR Eleitoral não pretende medir todas as formas de participação política nem avaliar a qualidade da democracia brasileira. O objetivo é oferecer uma medida comparável sobre a relação da população com as instituições eleitorais e partidárias em cada município do país.
2: A qualidade do índice é justamente essa, né? A de apresentar esse diagnóstico e possibilitar conhecer melhor a realidade brasileira e, com isso, permitir que a gente elabore perguntas mais qualificadas com essa fundamentação empírica, além de poder subsidiar ações para aprimorar a participação política.
1: Os resultados do IPAR Eleitoral estão disponíveis para consulta pública, município por município, no site inctparticipa.org.
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17: 8h37.

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1: 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Mais de 500 municípios brasileiros estão classificados em alerta alto para risco de incêndios florestais até novembro. A previsão faz parte do monitoramento do governo federal e considera fatores como a estiagem, a baixa umidade do ar e os efeitos do El Niño. Mesmo com chuvas fora do padrão em algumas regiões no início de setembro, o cenário para os próximos meses não mudou. A expectativa é de manutenção de condições favoráveis à ocorrência de queimadas. Os maiores níveis de risco estão concentrados em Mato Grosso, no sul do Amazonas, no Pará e em áreas próximas. O Norte reúne a maior quantidade de municípios nessa classificação. No Centro-Oeste, também há áreas sob alerta. Já a categoria Atenção alcança 2.482 municípios. Diante desse cenário, o governo federal anunciou no fim de julho um planejamento de R$1.335 bilhão para ações de preparação e resposta aos possíveis impactos do El Niño. Desse valor, R$337 milhões são de crédito extraordinário para fiscalização ambiental e prevenção e combate a incêndios florestais. Outros R$521 milhões do Fundo Amazônia foram destinados à compra de equipamentos para os corpos de bombeiros de estados da Amazônia, do Cerrado e do Pantanal. O período de estiagem também testa a implementação da Política Nacional de Manejo Integrado do Fogo, criada em 2024. A legislação prevê planos de manejo integrado e programas de brigadas florestais, mas, segundo o levantamento do Centro Brasil no Clima, apenas 4 unidades da federação têm planos formalmente aprovados. Entre elas está Mato Grosso do Sul. O diagnóstico aponta ainda que apenas 8 estados têm fundos climáticos estruturados. A avaliação é de que parte dos estados ainda concentra esforços no combate às ocorrências, enquanto medidas permanentes de prevenção seguem como desafio.
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25: 8:52.

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0: 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As notícias do governo federal que movimentaram o país no dia de hoje.
1: Olá, boa noite.
2: Boa noite para você que nos acompanha em todo o país.
1: Terça-feira, 8 de setembro de 2026.
2: Vamos aos destaques do dia.
1: Proteção da biodiversidade.
2: Novas unidades de conservação ambiental são criadas no Amazonas e no Piauí.
1: Decretos também formalizam concessões para manejo florestal sustentável.
2: Doenças raras. 65 em cada 100 mil brasileiros convivem com alguma condição de saúde incomum.
1: O Sistema Único de Saúde acolhe pacientes, realiza o diagnóstico e realiza acompanhamento multidisciplinar.
2: Quem fala sobre o assunto é Natan Monsores, coordenador de doenças raras do Ministério da Saúde.
3: Em sua maioria, essas doenças são doenças de origem genética que afetam predominantemente crianças, mas também podem acontecer em adultos, em pessoas idosas.
1: Semana da Pátria.
2: Brasil celebra os 204 anos da independência.
1: E você vai conhecer alguns dos heróis que ajudaram a construir a nação brasileira em reportagem especial de Luana Karen.
4: A praça que abriga os três poderes da República em Brasília também guarda a memória daqueles que se dedicaram a um ideal de nação. O livro de